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2: Agora para o que você está fazendo, chegue mais próximo do rádio, aumenta o volume. Vamos ouvir Os Bastião no humor caipira do Clube do Caipirão.
3: Bastião, aqui meu filho, eu falo com o seu negócio, com o padineco não vigia minha não, bobo.
4: O que que tá arrumando?
3: Ah, nós tava sentado ali, aí passou um rapaz, não vou nem falar quem que é.
4: Ah, tá.
3: Aí falou assim, olha Bastião, olha lá. Eu falei, o que foi, meu filho? Olha o tamanho da cabeça que o rapaz tá passando.
4: É, nem
3: eu falei,
4: nem...
3: que isso, rapaz? Ele, olha lá. A cabeça dele é tão grande que os piou e faz três idiomas.
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2: Aí, Os Bastião, aqui no Humor Caipira do nosso Clube do Caipirão. Siga no Insta, @osbastiãosg. Amanhã tem mais causa pra você.
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2: O Luquinha sinalizou, já tem moda no jeito, vamos recordar.
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2: Firme na toada nessa bonita jornada da música sertaneja. Viu, compadre, comadre, você que tá acompanhando o nosso programa aí, ó. Você tá no trânsito, tá no trabalho, tá de boa. Faz um videozinho filmando o rádio, filmando aí o trabalho, ouvindo o Clube do Caipirão, na rádio que você tá ouvindo, a sua região, tá bom? Aí marca lá no Instagram, @ Clube do Caipirão, tá joia? Ah, Caipirão, não tem Instagram, não sei mexer com isso. Então manda aqui no WhatsApp pra gente postar, beleza? Código de área 18996431387. 996431387. Faz um videozinho onde você tá ouvindo o Clube do Caipirão, a hora que é, e manda pra gente, tá bom? Pra gente repostar aí e divulgar cada vez mais a nossa moda sertaneja.
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2: Um super domingão.

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1: Agora vamos com o Minuto Caminhoneiro, dicas e orientações aos amigos da estrada.
2: Há mais de 100 anos, as suspensões independentes são usadas nos carros. Garantem um nível de conforto e segurança muito maior. Entre os veículos pesados, os eixos rígidos ainda dominam, mas não será por muito tempo. A mudança já começou e está avançando rápido. Nos ônibus europeus, as suspensões dianteiras independentes são oferecidas pela Iveco, MAN, Mercedes-Benz, Scania e Volvo. Por lá, até o estradeiro FH pode ser comprado com esse opcional. A tecnologia também está presente nos novos caminhões militares. Aqui no Brasil, as suspensões independentes estão equipando alguns implementos incríveis, como as carretas de dois andares da Labor. A fábrica paulista aproveitou a ausência dos eixos centrais para ampliar a capacidade de carga em até 50%, além de melhorar a estabilidade. Os modelos contam com uma porta traseira do tipo plataforma móvel e são feitos em várias versões: baú, sider, frigorífico, carga mista ou especial. E num futuro próximo, é certo que veremos muitos caminhões elétricos com suspensões independentes, até utilizando um motor por roda. O modelo P7 da empresa israelense RI é um exemplo. Usa vários módulos que agrupam tudo: suspensão, freio, direção, motor e semi-eixo. Quer saber mais sobre o mundo dos pesados? Aqui todo dia tem novidade para você.
1: São as dicas para os amigos da estrada. Você que tá na boleia do bruto, obrigado pela carona. Lembrando que o Clube do Caipirão é o limite aí do seu rádio.
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1: E agora vamos com o Momento Saúde com Edelson Moura.
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17: Ó, nós outra vez aqui defendendo a viola caipira, as tradições de nossa terra aqui no Clube do Caipirão é só modão.
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1: Uma excelente manhã pra você. Bom dia.
2: Bom dia pra vocês tudo.
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2: Deixando você logo cedo muito bem informado, vamos com as notícias do agronegócio. E o atual conflito no Oriente Médio tem impactado diretamente os mercados interno e externo de derivados de petróleo, o que, segundo os pesquisadores do CEPEA, Centro de Estudos Avançados em Economia Aplicada, pode elevar os custos de produção da cafeicultura brasileira nos próximos meses. Embora os fertilizantes liderem o aumento dos custos nos tratos culturais, a maior preocupação do setor hoje é a avaliação do diesel, né? Sobretudo com a proximidade da colheita da safra 2026-2027. Informações do agro é aqui no Clube do Caipirão.
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2: Aqui a moda não para, é uma na sequência da outra. Toca mais uma, companheiro.

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2: Uma pausa para o break, eu vou ali e já volto.
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3: Como é bom estar contigo em mais um amanhecer do nosso interior, aqui no Clube do Caipirão, abrindo o baú da música sertaneja.
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3: Agora vamos ouvir Zé Caboclo e Caboclinho, uma dupla muito querida, grandes amigos nossos. São dois jovens de 19 anos que estão aí em defesa da viola caipira, da nossa música sertaneja raiz de verdade, hein? Um mora em Piracicaba, o outro em Araraquara. E juntos estão aí levantando a bandeira da nossa canção, com vários novos sucessos aí gravados, sempre mantendo firme aí a tradição caipira. E nós vamos ouvir uma regravação deles, Saudade de Araraquara, com Zé Caboclo e Caboclinho.

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2: E você que acompanha a nossa programação aqui do Clube do Caipirão, você pode ouvir o programa novamente em nosso canal do YouTube. Todos os dias a gente tá postando os programas lá, beleza? Clube do Caipirão no YouTube. Todos os programas a gente posta na íntegra lá para você ouvir em outros momentos. Siga também a gente nas redes sociais, Caipirão Locutor, tá joia? Caipirão Locutor, Facebook, Instagram, tem no YouTube também, tem TikTok, Kawai, é as redes sociais, junto com a música sertaneja para manter firme a bandeira do nosso cancioneiro.
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2: Um ótimo domingo para você, bom dia!

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2: E agora vamos com as histórias e canções da música sertaneja. Hoje conhecendo um pouco da história da música Vá Pro Inferno com Seu Amor. Essa música é de composição do Meirinho. Ele tinha uma namorada no interior de São Paulo, na região de Votuporanga, e era Maria, né? Chamava Maria. E ele gostava dela, tá? Mas não queria nada sério, ele era muito namorador, mas ficava cuidando de longe, sempre. E a Maria, como é que tá? E dizem que essa foi uma verdadeira paixão na vida dele. E essa música foi gravada em 1993 pela dupla Chitãozinho e Chororó, depois gravado com Milionários é Rico e tantos outros. É um clássico da nossa música brasileira, da música sertaneja, e nós vamos ouvir Vá Pro Inferno com Seu Amor, de 1993, com Chitãozinho e Chororó.

0: aí, ó, nas histórias e canções da música sertaneja, composição do Meirinho, da dupla Roberto e Meirinho, gravada de 1993, hein, com Chitãozinho e Chororó, Vá Pro Inferno Com Seu Amor.
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1: Tá na hora de levantar, compadre. Acorda, Zé.
2: Acorda, Zé. Acorda, Zé. Lá vai fogo, Zé. Vai chumbo. Vai chumbo quente, Zé.
3: Se eu acordo.
1: E ó, se liga na programação, porque está sendo preparada uma seleção que eu vou falar a verdade, hein? É de arrepiar.
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1: Uma ótima manhã pra você, bom dia.
2: Bom dia pra vocês tudo.
1: E vamos tomar aquele cafezão gostoso. Eita, cafezinho bom, hein? Vamos dar uma talagada no café porque tem muita moda boa pra gente ouvir.

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1: Bem, meus amigos, chegamos ao final de mais uma edição do nosso Clube do Caipirão, agradecendo você pelo carinho da sua companhia, da sua audiência. Fique com Deus, com ele também fluindo. Até mais!
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2: Já estamos de volta com mais um bloco do Roberto Carlos e Companhia. E agora tem Namoradinha de um Amigo Meu.

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1: Fechando mais um bloco por aqui, agora é a hora daquela aguinha, né? Enche a garrafinha aí, daqui a pouquinho tem mais.
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2: Já estamos de volta com mais um bloco do Roberto Carlos e Companhia. Bom demais ter a sua companhia, você que nos ouve através do aplicativo, através do site também, mora em outra cidade, outro estado, né? Achou o nosso programa por aí, ou nos sites também. Muito obrigada pela sua companhia. Estamos sempre juntos por aqui nesse horário. E eu te espero, viu? Vem fazer parte desse time também, do time Roberto Carlos. E agora tem Desabafo.

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1: Fechando o nosso bloco, agora eu vou lá para um rápido break e já volto.
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4: Já estamos de volta com o nosso último bloco de hoje aqui do Roberto Carlos e Companhia. E agora tem Caminhoneiro.

Bom dia, bom dia, bom dia! Tá começando agora o programa Sabadão Sertanejo. Aí na apresentação desse amigo de vocês, aí, Fredo Ramos, vai até às 8 horas tocando a melhor é aqui no nosso Sabadão Sertanejo. É isso aí, hoje, sábado 15 de 8 de 2026. É o programa Sabadão Sertanejo, você pode participar ligando pelo telefone 991-48-4215 ou através do WhatsApp, que é o 991-330573. E aí você pede a sua música e aqui a gente toca com o maior prazer, o maior carinho. Eita, manda aqui aquele bom dia para essa turma boa. Alô, você aí no centro da cidade, alô, você aí de ruas e bairros e também vilas e agrovilas de nossa cidade. Alô, você de Buíque, aquele bom

bom dia para essa turma boa de Buíque, né? Isso, tá ligado aqui no nosso programa, mandar também aqui aquele bom dia para você de Arco Verde. Você de Arco Verde, Pesqueira, Sanharó, Belo Jardim, alô, Alagoinha, né? Aquele bom dia para você de Alagoinha, Serrota de Alagoinha. Bom dia também para você aí do Poço das Ovelhas. Alô, essa turma boa do Poço das Ovelhas, né? Família Moura, Dr. João Batista, Bill, Roberto. E aí você do Poço do Boi, minha amiga Maroca, Cício Azevedo, Zé Pretinho e também Carrinho da Van Escolar. Bom dia também para você aí do Horizonte Alegre, meu amigo Dedeira e toda a turma aí do Horizonte Alegre, né? Aí ligadinho aqui no nosso Sabadão Sertanejo. Bom dia também para essa turma boa de Santo Antônio do Tará, meu amigo Dejan Vaz, o mototaxista, o poeta, aí ligadinho aqui no nosso Sabadão Sertanejo. E também um bom dia aí para essa turma boa de Santo Pedro do Cordeiro, né, o vereador Reginaldo aí, com toda a sua comitiva aí, super ligada aqui no nosso programa. E também um bom dia aí para essa turma boa do Tenebra, alô, os tenebrenses aí, né, o nosso amigo João de Olegaro, aí sempre aí na luta com essa comunidade aí, tranquilo, né, nosso amigo aí, João de Olegaro, aquele bom dia. Quero mandar também um bom dia para Venturosa, essa turma boa, Doca, Zé Buxinho, Zé da Celp, Sandrane, também Nido das Máquinas, Zé Maria Boiadeiro, Dedinho, né, Massimino Bezerra, Geraldo Bezerra. Então, todos ouvintes aí de Venturosa, meu amigo, meu amigo Deja, também super ligado no programa. E para iniciar o nosso programa, quem vem cantar para nós é Tião Carreiro e Padinho, a vaca foi pro brejo, isso é um pedido de Paulo Dauchinha aí, direto da Chácara Dauchinha, ele e o gerente Tita, vamos ouvir.

0: Bom dia, Fredo.
1: Bom dia, Souza. Bom dia.
0: Dormindo um pouquinho, né, também?
1: Uhum.
0: Aproveitei o vídeo. A mãe do tempo contigo, cara.
1: Isso.
0: Eu apareci a você, família. A José do Verão, Vermissa, a Mauri, a Fátima, a Dona Zecina, a Lito Pedreira, a Fergui, Geraldo Nataí, a Lau, Laura da Rua Nova, João Velho Jovão, Barra Nova, na Veneza, a minha Belo, na Dia, minha Dona Maria Gouveia, a Lela, doutor, Chicão, Dona Gel, meus filhos no Parque Vaquejada, filho de mãe Carlinhos da Bica de Baixo, João da Carroça, João da Casa de Som, Nenê, no fumo da Nenê, da Bica de Baixo, Abel, Sidney, Tony Bessi, Cristina Zé Carrinho, Andriele, Tirudito e Pereira, a Wanda Feliz, Iranildo, Manuel Diabete, Cada Preto, a Prazer, a Zé, a Varda, a Bárbara e todos que estiveram ouvindo esse maravilhoso programa. A mão no tempo, com que eu nunca rei de padrinho.
1: É isso aí, Zuza, aí da Rua Nova, aí ligadinho aqui no nosso Sabadão Sertanejo. Vamos com mais outra participação.
2: Bom dia, meu amigo Afredo.
1: Bom dia, Paulo Ferrari.
2: Da Laje da Raposa, amigão. Um bom dia pra você.
1: Pra você também.
2: Vou pedir uma música aqui com Daniel, meu rei encantado.
1: Isso.
2: Pra oferecer ao Sítio Cumbo, Sítio Simão, Sítio Verdejé, Sítio Pedra d'Água, Sítio Serra da Cruz, aqui na Pedra, meu irmão Zé Guda, e a tudo lá no Sítio Tacazinho, Biratã, e a Neto, e a todos os amigos meus dessa cidade maravilhosa, Recanto Matuto.
1: Isso.
2: A todos que faz esse programa bonito. Bom dia, Freire, passa essa música pra mim, amigão.
1: É isso aí.
2: É o meu rei encantado.
1: Aí, Paulo Dosh, Paulo Ferraz, aí ligadinho aqui no nosso programa aí na Laia da Raposa, aquele bom dia pra você e toda a família. Vamos aí com mais uma participação de João Hudson. Bom dia, João.
3: Bom dia, Alfredo Ramos. Quero ouvir a música de Leandro e Leonardo, Cheiro da Maçã.
1: Isso, meu amigão. Daqui a pouquinho eu toco. Mas nós vamos aí com a mão do tempo, com Tião Carreira e Padinho, pedido de Zuza da Rua Nova. Vamos ouvir.
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0: Bom dia, Alfredo Ramos.
1: Bom dia, bom dia.
0: Marcelo, eu falo aqui do sítio Movermelho. Toca aí a música de Zezé de Camargo e Luciano. É, não dá pra esperar. É só pra curtir mesmo.
1: É isso aí, valeu, Marcelo aí do sítio Morro Vermelho, aí ligadinho no nosso Sabadão Sertanejo. E vamos com mais uma participação aqui no programa, minha amiga Rosenilda.
2: Bom dia, Frida. Aqui é a Rosenilda. Gostaria de ouvir a música de Leandro e Leomarda. Não vou negar que você é meu doce mel para oferecer a minha família, a sociedade, a rádio, meus ajudados. Bom dia.
1: Bom dia para você também e toda a família. E vamos a Zito Montes Claros, Minas Gerais. Aquele bom dia.
3: Bom dia, Alfredo.
1: Bom dia. Bom,
3: Alfredo, gostaria de ouvir aí a música As Canoeiras do Araguaia.
1: Isso.
3: Com as irmãs Freitas. Oferecer a todo mundo aí da pedra. Obrigado, Alfredo.
1: É isso aí, valeu, Zezito. Aí, Botos Claros, Minas Gerais. E vamos com mais outra participação aqui. Matheus, aí na Fazenda Cardeirão.
4: Bora, Alfredo Máquina.
1: Opa!
4: É, Matheus, bota aí uma música de Zezé de Camargo. Qualquer um aí.
1: Isso.
4: Oferecer a caceteira do Brega. A Andrezinho cheio de chifre. A Josia. A Rosa. A Roberto de Beijo, a Léo Leite, a Marcela, a Gipão, a Zé de Esté Curumba Véia aqui,
1: uhum.
4: A Dando e a todos.
1: É isso aí, valeu aí, Matheus, aí na Fazenda Cardeirão. Quero mandar até um bom dia aqui para todos os ouvintes aí da Fazenda Cardeirão, João Pifeiro, né, João Carlos, essa turma boa aí na Fazenda Cardeirão. Mandar um bom dia também aqui para Claudino Zé de Quino, Cabeludo, essa turma boa aí também ligadinho aqui no nosso Sabadão Sertanejo. Alô, minha amiga Doca de Venturosa, Zé Buxinha, Zé da Celpe, né, Manuel Paz aí em Garanhuns, João Quincó aí no Riacho do Mel, Joel de Fasto aí no Agristinho, Maria Braz no Bacoré, Madneusa com o Padre Bill também no Bacoré, Gilardo Niltinho, Tinga, né? Bom dia para essa turma boa. Bom dia para minha amiga Elza também, Conceição Maria de Brocha. E um bom dia aí para Genival Dourado, né? Professora Nilzinha aí na rua Antônio de Siqueira. E meu amigo Zé do Pão e a professora Aparecida, aquele bom dia para essa turma boa. Quero mandar também aqui o meu bom dia para Fátima e Dona Jacina e Dona Lia Dourado, Nataí, seu esposo Geraldo, Nivaldo de Zequinha, também a Maria das Tapioca, Madonna Furachão, Supipa Caeira, Nego da Eletrônica, Gago da Movela, Valira, essa turma boa aí, Joãozinho de Nega, super ligado aqui no programa. Família Barra Nova, Zé de Barra Nova, Giovanni, né, JB, toda essa família super ligada no programa. Bigode de Ouro aí na Veneza, com sua esposa Dona Miriam, Padre Boy na Chaca Cavalcante, essa turma boa aí ligadinha aqui no programa. Também um bom dia aí para essa turma boa aí nas panelas, Nevais, Eliane Vaz, essa turma boa aí, aquele bom dia, Giovanni, né, Tonho de Cotonho, essa turma aí super ligada aqui no programa Sabadão Sertanejo. Então nós vamos aí, não dá pra esperar, com Zezé de Camargo e Luciano.

0: Bom dia, meu amigo Alfredo Ramos. Tudo
1: bom dia.
0: Bem? Aqui é Liano Vaz, do Suíte Panelas. Gostaria de pedir a música Zé de Camargo e Luciano. Preciso de um tempo para oferecer a toda a galera do Suíte Panelas, em Poeira, Urubu, para oferecer arroz na Fazenda Caldeirão, a Nega, a Toco e toda a sua família. E para você e para toda a minha família aqui, meus pais, meus irmãos, meus primos, para todo mundo que está ouvindo. Bora, Alfredo, cuida.
1: Vamos cuidar.

0: Bom dia, Fred.
1: Bom dia, Jaiminho.
0: Toca aí, Milionário Zé Rico. Saudade da minha terra. Oferecer a toda a minha sobrinhagem em Indaiatuba, em São Paulo, conhecido, amigo. E oferecer aqui a Elvinha, a
1: Lá. Isso.
0: O Prateado, Zé Negão, Lourdes Costurada, com o padre Antônio Borracha, o prefeito do Belezinha, que é Cício, e oferecer a Pinga Josa Isusa, Zezé da Verdura, Fátima da Verdura, Zezé Taxista, e a Maroca, no Poço do Boi, a Luz do Cumbe, a Giovanni de Barra Nova, a Biruta, a Paulo Ferraz, a Jal, a Comadre Valdeires, a Davi Luiz, para tu aí também, e para todos os ouvintes dessa hora, que a gente pode conversar, dá muita gente, não tem não. E a menina apaixonita e a irmã. Um abraço aí para tu, toca aí para nós. Saudade da minha terra, com Milionário Zé Rico.
1: É isso aí, valeu Jaiminho, aí das bicicletas no bairro do Prateado, aí ligadinho aqui no nosso Sabadão Sertanejo. Mas nós vamos aí com mais uma participação de Senival Galego. Bom dia.
2: Bom dia, Alfredo Ramos. Aqui é o Galego da Veneza. Queria pedir a música aí de João Paulo e Daniel. Hoje eu sei.
1: Isso.
2: Vou oferecer a Carlito Pedreiro. Estamos aqui trabalhando.
1: É isso aí, vamos de música. Canta pra gente, Milionário Zé Rico, Saudade da Minha Terra. Pedido de Jaime da Bicicleta.

0: Bom dia, Alfredo.
1: Bom dia, bom dia.
0: Aqui é Josélia do Prateado.
1: Uhum.
0: Gostaria de pedir uma música para com ela oferecer a você,
1: Obrigado.
0: A Jaime, a Jal, a Lourdes do Cumbi, aquela menina Silene, oferecer a mais valdeireira, a Laura, a Lena, teu Cícero aqui no Prateado, na Maria.
1: Isso.
0: Oferecer a todos os ouvintes dessa rádio maravilhosa. Tocar a minha, viu, Alfredo? E até de noite.
1: É isso aí, Josélia aí do bairro do Prateado, aí ligadinho aqui no nosso Sabadão Sertanejo. E vamos aí com José Carlos da Saúde.
2: Bom dia, meu amigo Alfredo, aqui é Carlos da Saúde. Quero pedir uma música com Chico Rei Paraná. Um Degrau na Estrada.
1: Isso.
2: Oferecer ao pessoal da Laje da Raposa, pessoal da Júlia Tenório, pessoal do Puxo Mergulhão, Petrovia, e a todos os ouvintes da Rádio Pedra FM. Tenha um bom dia, meu amigo Alfredo.
1: Pra você também, tudo de bom. Valeu. E vamos de música. Pedido de Josélia do Prateado.

Eita, são 7 horas, são 7 horas, bom dia, o Sabadão Sertanejo, tocando só as melhores para você. E aí nós tivemos aí essa linda música com Chico Rei Paraná, Degrau da Escada, aí um pedido de Carlinho da Saúde. Depois tivemos Josélia do Bairro do Prateado, Bebida Não Mata Paixão, com o Milionário José Rico. Depois de Julinho Água Boa, Viajante Solitário com César e Paulinho. Aí tivemos também Galego da Veneza, Hoje Eu Sei, com João Paulo e Daniel. Depois tivemos Jaime das Bicicletas do Bairro do Prateado, Saudade Não Mata, Saudade da Minha Terra, com o Milionário José Rico. Tivemos também Genival Dourado aí da Rua Antônio de Siqueira. Paraná Querido com o Milionário Zé Rico, isso aí foi um pedido de Genival Dourado, né? Sempre, todos os sábados, super ligadinho aqui no nosso Sabadão Sertanejo. Ele e a professora Neizinha, né? Aquele obrigado para vocês e um bom dia com muita paz e saúde. Tivemos também a Leone Vaz das Panelas, Preciso do Tempo, né? Com Zezé e Luciano. Tivemos também Zezito Montes Claros, Minas Gerais. Canoeiro do Araguaia com as irmãs Freitas. Depois Rosenilda da Veneza, Não Vou Negar, com Leandro e Leonardo. Tivemos também Marcelo do Morro Vermelho, Não Dá Pra Esperar, com Zezé de Camargo e Luciano. Tivemos Zé de Barra Nova da Veneza, Paixão de um Homem, com o Milionário José Rico. E aí, João Hudson, Cheiro da Maçã, com Leandro e Leonardo. Paulo Ferraz da Laira Raposa, com Daniel, Meu Reino Encantado. Depois, Cazuza da Rua Nova, não Dou Tempo, com Tião Carreiro e Pardinho. Mão do Tempo, né? Depois Zé da Rua Nova, Pode Ir, com Zezé de Camargo e Luciano e Paulo Dochinha, do Centro da Cidade, e A Vaca Foi pro Brejo, com Tião Carreiro e Pardinho. É isso aí, né? Quero mandar aqui aquele bom dia aí pra essa turma boa aí, certo? Ligadinha aqui no nosso programa Sabadão Sertanejo, né? Mandar aqui aquele bom dia, né, para essa gente maravilhosa que sempre está nos interagindo e ouvindo o nosso programa. Manda aqui meu bom dia para Paulo Elisionário aí de Venturosa. E hoje, a partir das 8 horas, o podcast com a resenha aí do professor César, né? Já, daqui a pouco, aí o podcast com resenha do professor. E aí, Manuel Miracornino, do bairro São José, Miro, do bairro do Prateado, né, que trabalha com Julinho Água Boa. Antônio Bacurau, aí do sítio Agristinho, né? Arthurzinho na rua, Arthur Publicidade na rua José Costa. Almari da Rua Nova, neto de Zé Grosso, boiador Biratã, né? Também Edivaldo, que trabalha também com o neto, Vanildo. Jails da Lotação, Gildo da Bica de Cima, né, aquele bom dia. Brunaldo do sítio Cacimba Nova. Zé Pretinho aí no Poço do Boi, Maroca, Cícero Azevedo, Carrinho da Van Escolar, Gabriel de Cícero da Beira 2. E um bom dia para Erasmus da Associação, pai de Antônio e Marcos. Minha amiga Terezinha de Esperdita, Ana Paulo Gomes de Brito, Afonso e Almi Dourado na Fazenda Ribeirinha. Cícero da Pedra Preta, né? Quilo do Pão, Luana Caçamba, aí no Prateado. José Amaral de Venturosa, comentarista de futebol. Samuel da Pomonha, Manuel Tavares aí no sítio Agristinho. Meu amigo Jorge aí, palmeirense, né? É isso aí. Também super ligado. Messias do sítio Buqueirão, Fabrícia, né?
Neto de Rocha, Mané do Banco, Marilene de Lau, né, também super ligado, é Diva, aí no Salão de Beleza, aí no bairro do Prateado, Elisa, né, da Pedra Preta, Miro do Prateado, ele que é Folha Seca, mas de tarde no Brega, Branco da Lagoa Seca, Eduardo e Maria das Serra dos Galdinos. Mandar também um bom dia para Nelson do Acordeon, rebocador de bebo nos Olhos d'Água. Israel e Marilene dos Olhos d'Água, né? Aquele bom dia. Artuzinho aí, publicidade. Paulo, aí da Paulo Gomes de Brito. Leandro, conhecido como Negão, aí na Rua da Paia. Pé de Serra, Adilson de Pureza, Cícero da Lagoa do Meio, Chico, pai de Deus, né? Micaele do Alto da Boa Vista, e Anjo, mototáxi, Jandira, Dona Nenda, Ioiô Tenoro, Adebal Leitão aí, Venturosa também, aquele bom dia, né? Para ele e toda a família. Valdo dos Teclados também, Venturoso, Joana, aí no Buqueirão, Nora de Pedro. Alexandre de Joel de Fasto, aí no Sítio Agristinho. Grilo da Verdura, né? Também super ligado aí, meu amigo Grilo. É... Joãozinho de Negra, né? Também... sempre na escuta, Conceição Maria de Brocha, minha amiga Elza da Loja, aquele bom dia. Bom dia para Paulo Ferrari na Laia da Raposa, Fazenda São Geraldo, Elion, Elianeide, Felipe, Gabriel, Priscila, essa turma toda aí na Fazenda São Geraldo. E a todos que faz parte do COCUP, né? Meu amigo Parreco, mandar um bom dia também para Valdereis, né? E também a Rua Nova. Ivo Venância também, aquele bom dia. Dona Laíde, essa turma boa aí, super ligada aqui no programa. Aí na Rua Nova. Cazuza, né? Almori, essa figura também ligadinho. Aí no Belizão, aquele bom dia aí para a família Cardeirão. Zezinho, sua esposa Nadir. Bom dia também para o Belezinha, Parque de Vaquejada, Beira 1, Beira 2. Essa turma aí super ligada aqui no nosso Sabadão Sertanejo. Bica de Baixo aí, Bica de Cima, Beco do Vialejo, aquele bom dia. É, Vaca Véia na Bica de Baixo, Genô. Bigode de Ouro, sua esposa Miriam aí no Sítio Veneza. Padre Boy na Chácara Cavalcante, família Barra Nova. Família Paulino, né? E no Sítio Cumbre, Lourdes Paulino, professor Fernando, essa turma boa, Gesso de Quino. Vem super ligado, Carlinho aí da Saúde, aquele bom dia. Essa turma boa aí, né? Depois a gente manda mais alô, que nós vamos agora os apoios culturais. Também um bom dia para Genival Dourado aí, é sempre super ligado aqui no programa. Ele é professor Neuzinho, aquele bom dia para você.

0: 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Quero mandar aqui o meu bom dia para Marisa Zomi, também a Cleide Siqueira e também Silene Siqueira, né? Essas duas irmãs que são top. Bom dia também para Peitica, Leninha. Doge, né? Meu amigo Doge aí no Parque de Vaquejada. Simones também aí no Parque de Vaquejada. E essa turma boa aí, super ligada aqui no programa. No Barro do Prateado, já sabe, é Geraldo Limeira, né? Jaiminho das Bicicletas, Cícero Barro. Essa turma boa aí, super ligada aqui no nosso programa. Mandar também aqui o meu bom dia para Nivaldo de Zequinha. Valdeirês, aquele bom dia. Genival Dourado, professor Nizinho aí na rua Antônio de Siqueira. Zé do Pão, professor Aparecido também aí. Juvenal da Padaria, de Abertoso. E meu amigo Miro, né, que trabalha com o Julinho. Essa figura aí. É isso aí, gente, são 7 horas e 21 minutos, agora vamos para a segunda parte musical aqui no programa Sabadão Sertanejo. Vamos ver aqui quem vem aqui pedir música aqui na segunda parte. Vamos ver aqui quem é o... Enquanto isso, eu vou atender esse telefone, né? O telefone móveis, para atender aqui o nosso amigo no WhatsApp. Tava dando um sertanejo, bom dia, com quem eu falo?
1: Bom dia, Alfredo.
0: Lute Paulino aí do Sítio Cumbres, né? Tudo bom, Lute? Como é que tá a família? Tudo ok?
1: Tudo bem, graças a Deus, como é que tá?
0: Que maravilha. Depois, Lute, fica à vontade, pode pedir a música e pode oferecer.
1: Coração Sertanejo.
0: Coração Sertanejo.
1: Agradeço a todos da minha família. Beto Pereira, João Pifeiro, João Carlos, Prado, Ana Luz, família, Pedro,
0: isso.
1: Maria Braz, Traidores, família, Nista Rua Nova, Numba, Jorge Bolinha, Irene, Lúlio Martina, Cristiane, Nicolas, Levi, Serafim, Ana, Neco do Realejo, Levi Santos Claro, Jaime da Bicicleta, Maria de Murilo, Carlinhos, Branco de Venturosa,
0: isso.
1: Pedro Fiele, Zezinho de Nena, Levando da Veneza, João Barra Nova, Quebra Siqueira, Doca Venturosa, João Carvalho, Genésio Ferreiro, e para todos os ouvintes e todos que fazem a rádio, e desejo tudo bom para todos, e o final de semana bem feliz, bem tranquilo para todos.
0: É isso aí para você também, Luzi.
1: Obrigado.
0: Valeu, tchau, tchau.
1: E para todos os ouvintes e todos que fazem a rádio, e desejo tudo bom para todos, e o final de semana bem feliz, bem tranquilo para todos.

0: League, apresentando aí o podcaster, né? Resenha do professor. Então nós vamos agora com mais uma participação aqui do nosso ouvinte. Vem aqui.
1: Bom dia, Freire. É Carlito.
0: Bom dia, Carlito.
1: Eu queria ouvir com o Daniel, meu rei encantado. Ofereça a Cazuza, a Joelma, a Galego. E principalmente a você. Valeu. Valeu, Alfredo. Até a noite, se Deus quiser.
0: Se Deus quiser. Vamos com mais outra participação aqui no nosso Sabadão Sertanejo.
2: Bom dia, Alfredo.
0: Bom dia.
2: Eu gostaria de ouvir uma música com Sérgio Reis, Meus Sete Filhos.
0: Sérgio Reis, Meus Sete Filhos.
2: A minha filha Luana, meu neto João Faustino, Maria Vitória, a João Pefeira na Fazenda Caldeirão, a Sileno Sítio Fundão.
0: Isso.
2: E a todos os ouvintes dessa maravilhosa rádio.
0: Isso aí, valeu.
2: Para você, Alfredo, mundo.
0: Para você também. É isso aí, Lucilena, aí, né? De Ligo, aí no bairro São José, ligadinho aqui no Sabadão Sertanejo.
3: Bom dia, Jair. Toca aí. Alfredo, toca aí. Trio Parada Dura.
0: Isso.
3: Já fui um grão de areia, todos pisavam em mim. Oferecer a Cirlene Cirleide, a Zé de Barra Nova, a Chico Belo, Chico Silva, a Biruta, do Alto, a Jal de Bolinha, a turma Nindaiatuba, todos. E pra tu aí também. E pra todos os ouvintes, pessoal.
0: É isso aí, valeu, Jaiminho.
3: Fui um grão de areia. Um trio Parada Dura.
0: Sabadão Sertanejo, bom dia, com quem falo?
4: Alfredo, seu amigo Ivan.
0: Ivan! Aquele bom dia pra você, Ivan. Tudo de bom.
4: Pra você também, Alfredo.
0: Me diga qual a música que vamos ouvir.
4: Ô, Alfredo, eu queria ouvir a música de Milionário Zé Rico, Fim de uma Estrada.
0: Fim da Estrada, não é isso?
4: Fim de uma Estrada, isso.
0: Então pode oferecer, meu
4: amigo. Oferecer a você.
0: Obrigado.
4: Toda a sua família. A toda a minha família, a todos que estiver ouvindo a coisa aqui ainda. É isso mesmo, Alfredo. Bom dia, bom trabalho.
0: A você também, tudo de bom. Aí, meu amigo Ivan da rua Joaquim de Albuquerque, aqui na nossa cidade, ligadinho aqui no nosso programa. Bem, gente, vamos de música. Quem vem cantar pra nós? Coração Sertanejo, pedido de Lourdes Paulino aí do Sítio Cumbres. Vamos ouvir.
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0: Fredendo,
1: Oi, Fredendo.
0: gostaria de ouvir a música com triparada dura, o sino da matriz, da capelinha, para oferecer a toda essa gentona daí da pedra. Obrigado, Alfredo.

Eita, são 7h48, é o Sabadão Sertanejo, né, que vai até as 8h, depois tem a resenha do professor aí com o apresentador César Galinha, aqui no nosso Sabadão Sertanejo. Aí nós tivemos aí essa bonita música, Relógio da Matriz, com trio Parada Dura, pedido de Zezito, Montes Claros, Montes Claros, Minas Gerais.

E aí, Jaime das Bicicletas no bairro do Prateado. Já fui um grão de areia com trio Parada Dura. Depois Lucilena aí de Lio, do bairro São José. Meus sete filhos com Sérgio Reis. E tivemos Carlito Predeiro da Rua Nova, meu reino encantado com Daniel. Depois Ivan aí da Rua Joaquim da Buquerque. Fim de estrada com o milionário José Rico. E Luz do Sítio Cumbres, né? Coração Sertanejo com Chitãozinho e Chororó. E aí, manda aqui aquele bom dia aí pra Mariano Pinto aí no Sítio Ramada. Severino mandou na Fazenda Sete Quadros. E Edmilson, vereador aí, Zezinho Batu aí no Rio dos Boi, em Venturosa. Gil da Bica de Cima, Bigode de Ouro, Joãozinho de Nega, Paulo Marciano aí, o apaixonado de Venturosa, aquele bom dia. E aí, Jonathan na Fazenda Conquista, Tacazinho, Poço do Boi, Adalberto de Zito Tenório, Zé Coitim, aí nas panelas, aquele bom dia, Henrique de Flores. Também mandar meu bom dia aí para Paulão Boiadeiro e a Pedro de Ademar também nas panelas aí, ligadinho no programa. Mandar também meu bom dia aí para João de Petro no Eterim, Chorró, Jair e Juscelio. Nico da Vila do Tará, também Silene Afonso aí no sítio Fundão de Buíque, Antônio Belo aí no sítio Areia, né? Aquele bom dia aí pra essa turma boa, aí ligada aí no nosso Sabadão Sertanejo. Massimino Bezerra, Geraldo Bezerra no sítio Campo Grande de Venturosa. Naldo Tibila na Fazenda Lambedô aí no Poço do Boi. Dominguinho aí na Rua Coronel João Neiva, né? Aquele bom dia, Paulo Dalchinha, Geretita, Lula de Martina, Félix Vieira do Contador, Maria de Nenê, Moisés, né? Aquele bom dia para essa turma boa. E aí, Roberto e Tessa na Toca de Cheiro, Zé Reinaldo no sítio Recanto, Joel de Fasto no Agrestinho, Josi, sua esposa aí no sítio Mandu, Giovana aí na Ipueira, Paulo e Reis, também Coca do Espetim. Mandar também aqui o meu bom dia, né, pra Genival Macambira, Vandinha de Zé Aista aí no Belezinha, Nilson da Rua Nova, Celso Tunico, Noé de Galo Xincha aí no sítio Gia, Dona Severina na Rua da Compesa, Dona Nena e Oiô Tenório, também Gênesis Ferreiro, Eliseu de Macena, Tony de L na Bica de Baixo, Henrique Wanda e Zé no sítio Jacu, Cícero do sítio Cumbre, Zezé Sofoneiro, minha amiga Elsa da Loja, Conceição Maria de Brocha, Zé Balai, Vaca Véa na Bica de Baixo, Paulo Ferrari na Lai da Raposa, Cícero Azevedo de Venturosa, Simone Zé de Cisismundo aí no sítio Soledade, José Rivaldo Bezerra da Silva aí no sítio Riacho do Saco, Pintorzinho aí no sítio Areias, também Alegria, quer dizer, pintor no Verdejo é Alegria, não é sítio Areias.

0: Eu quero mandar também aqui o meu bom dia, né, pra Maria do Cocó, né, Zé, o barbeiro Zé de Mãe, Rosana na Esperança, né. Padre Bill com o Madre Neus aí no Bacoré de Cima, e minha amiga aí no Travessão, Joelma, do Sítio Cajueiro, Juscelino, Josenida, Pedro Luca. Bacoré de Baixo, Zé Ulisses Mira. Mandar um bom dia também aí pra Negão, Maria Gouveia, o Samurai Leco do Bigodão, André. Zé Rivaldo aí de Maria do Barraco, essa turma boa aí, aquele bom dia aí pra todos que ouve, curte o Saladão Sertanejo. Mas vamos de música, porque quem vem cantar pra nós, vamos ver aqui, Espinheiro, pedido de Zé de Barra Nova, vamos ouvir.
1: Inteligente é repensar o...
0: Vamos ouvir.

0: Eita, chegamos aí o final de mais um programa, Sabadão Sertanejo. Aí nós tivemos aí Zé de Barra Nova, Espinheiro com Dudu e Dalvan. Bem, gente, quero agradecer a todos que ligaram, participaram, pediram música, que tenham um ótimo sábado aí com muita paz e saúde. Estarei de volta aí no Clube do Brega com Alfredo Ramos e vem aí a resenha do professor César Galino. Tchau, gente. Fique com Deus que eu vou com ele. Até mais tarde. Tchau, tchau.
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2: Olá, pessoas. O podcast Resenha do Professor apresenta mais um episódio. Como já é rotina, sempre aos sábados, a partir das 8 horas da manhã, aqui na Rádio Comunitária Pedra FM 98,7 MHz, apresento uma resenha de assuntos variados: educação, política, comportamento, cultura, conhecimento geral. Nunca é demais falarmos sobre esses temas. O programa também, ele pode ser ouvido a qualquer hora, a qualquer dia, em qualquer lugar. Ele fica hospedado nas principais plataformas digitais, no Spotify, Apple Podcast, enfim, em todas as plataformas. Basta você buscar no Google, que você vai encontrar lá todas as edições do programa Resenha do Professor. A resenha do professor de hoje vai viajar, como eu sempre faço no início, pela linha de tempo, para descobrir o que o dia 15 de agosto tem em comum. Você sabia que foi nessa data que o mundo viu o fim da Segunda Guerra? A Índia conquistar a liberdade e o Brasil consolidar a independência do norte do país? Pois é, pegue o seu café, a sua água e venha conferir com a gente. As grandes marcas do dia 15 de agosto. No mundo, geopolítica, liberdade e grandes obras. Foi neste 15 de agosto do ano de 1914 que o mundo testemunhou a abertura oficial de uma das maiores obras da engenharia moderna. O Canal do Panamá uniu os oceanos Atlântico e Pacífico, revolucionando o comércio marítimo internacional e encurtando distâncias que antes exigiam contornar todo o continente sul-americano. Também, 15 de agosto, só que do ano de 1945, conhecido como VJ Day, ou seja, o dia da vitória sobre o Japão, foi em 15 de agosto de 1945 que o governo japonês anunciou sua rendição aos aliados, oficializando o desfecho definitivo do conflito mais sangrento da história humana. Em 1947, nesta data, após quase 200 anos sob o jugo do Império Britânico, a Índia conquistou formalmente a sua liberdade, coroando a luta pacífica liderada por grandes figuras como Mahatma Gandhi. Também em 15 de agosto, só que no ano de 1969, teve o início do Festival de Woodstock. 1969. Para quem gosta de cultura e comportamento, foi neste dia que teve início em Nova York o Festival de Música, que se transformou no maior símbolo da contracultura, da paz e do amor da juventude dos anos 60. No Brasil, também tivemos acontecimentos importantes nesta data. A adesão do Pará à independência do Brasil. Embora o grito do Ipiranga, que é assim que é conhecida a nossa data da independência, tenha ocorrido em 1822, várias regiões distantes demoraram a consolidar a ruptura com Portugal. Então, no dia 15 de agosto do ano de 1823, a província do Pará aderiu oficialmente à independência do Brasil, um momento histórico crucial para a unidade territorial do nosso país. Em 1900, a data também registra, no início do século XX, a primeira entrada oficial de imigrantes chineses no estado de São Paulo, diversificando ainda mais o mosaico cultural da nossa formação nacional. Em 1769, nasceu, em 15 de agosto, Napoleão Bonaparte, um dos maiores e mais controversos estrategistas, militares e imperador da França. O seu nascimento, o seu crescimento, moldou os rumos da Europa no final do século XVIII e início do século XIX. A data também celebra o aniversário de grandes referências da nossa arte aqui no Brasil e comunicação também. A exemplo da inesquecível jornalista apresentadora da Rede Globo, Glória Maria, que nasceu em 15 de agosto de 1949. É isso, gente. Foram alguns dos fatos, não é, que marcaram esta data. Aqui, na resenha do professor, o tema de hoje é sério e diz respeito a mim, a você, a todos nós. Empatia com os idosos. Exatamente isso. Empatia, inclusive eu já falei aqui em programas passados, é o ato da pessoa se colocar no lugar do outro. Isso chama-se empatia. O Brasil está envelhecendo. E a pergunta que fica é: nós estamos preparados para cuidar de quem construiu esse país? Refaço a pergunta. Nós estamos preparados para cuidar de quem construiu esse país? Vou falar hoje dos principais desafios do envelhecimento, do abandono, da saúde e de como cada um de nós pode fazer a diferença no dia a dia. Porque respeito ao idoso, é respeito ao futuro. Concordam comigo? Respeito ao idoso é respeito ao futuro. envelhecer é assunto, seja para o filho, para o neto, para o cuidador ou o próprio idoso que escuta o programa Resenha do Professor aqui nas manhãs de sábado. Lembrando que aos sábados estou em dose dupla aqui na Rádio Comunitária Pedra FM, a partir das 8 horas, com a Resenha do Professor. A partir das 8h30, ou logo que termina o programa de Alfredo Ramos, o maravilhoso Clube do Brega, eu entro com o programa Música e Memória. Hoje, inclusive, tem Ângela Maria, tem Noite Ilustrada, tem Cascatinha e Inhana, e tem também Orquestra Tabajara. Programa da hora. Tenho certeza que vocês vão gostar do programa Música e Memória nesta noite de sábado. Não saiam daí. É rapidinho. Vamos escutar a mensagem do Tribunal Superior Eleitoral e logo mais eu volto para tratarmos do tema empatia com idosos.
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voltando com o podcast Resenha do Professor. Quero mandar um abraço aos ouvintes aqui da Cidade da Pedra, também dos distritos e povoados, Poço do Boi, Poço das Ovelhas, Horizonte Alegre, Veneza, São Francisco, Santo Antônio, Tenebre, São Pedro e também para os municípios vizinhos. São 7 municípios que escutam nossa rádio através das potentes antenas instaladas lá no alto da serra. Fraterno abraço a todos vocês da Pedra, dos municípios de Buíque, Tubanatinga, Itaíba, Venturosa, Alagoinha, Arco Verde. Também quem escuta o programa através da internet, neste Brasil afora, neste mundo afora. Se colocar no lugar dos idosos, o desafio do envelhecimento. É isso, empatia com os idosos, colocar no lugar deles. Você que nos acompanha pela Pedra FM, seja muito bem-vindo, seja muito bem-vinda. Hoje a minha conversa é sobre respeito, sobre história e sobre o futuro. Hoje eu vou falar de quem já trilhou muito caminho, os nossos idosos. Será? Vou começar logo fazendo uma pergunta. Será que estamos sendo empáticos com quem nos ensinou tanto? Repito a pergunta, só mudando uma palavra. Será que estamos nos colocando no lugar de quem nos ensinou tanto? Mas quem são os idosos de hoje, César? Para começar, desejo aqui quebrar um mito. Idoso não é peso. Idoso é memória, é sabedoria, é experiência. Segundo o IBGE, Instituto Brasileiro de Geografia e Estatística, não é? O Brasil tem 32 milhões de pessoas com 60 anos ou mais. Muita gente. São 32 milhões de pessoas, homens, mulheres, com 60 anos ou mais. Em 2030, rapidinho, daqui a 3 anos e meio, a cada 4 brasileiros vai ser idoso. Olha aí como a população idosa está aumentando. Aqui, né, na nossa região, na nossa zona rural, aqui do Agreste, do Sertão, isso é ainda mais forte. É o avô que cuida do neto, é a avó que faz o almoço, é aquele senhor que ainda vai para a roça todos os dias. Envelhecer, gente, escutem só, envelhecer não é doença,
Longe disso. Envelhecer é uma conquista, mas junto com os anos vem o quê? Os desafios. E naturalmente o maior desafio nem é físico. É verdade, por incrível que pareça, o maior desafio nem é físico. Eu, César Galindo Vaz, que também estou caminhando para o grupo dos idosos em 2026, eu brinco muito em casa dizendo, oh, eu respeito o idoso, e assim estou caminhando. Em 2006 entrarei com muita satisfação e com muita saúde, inclusive, no grupo dos idosos. Mas voltando ao tema, estava falando sobre desafios, qual o maior desafio do idoso, e eu estava dizendo que nem é o físico, a questão física, é o desafio de continuar sendo visto, ouvido e respeitado. É isso que o idoso merece: ser ouvido, ser visto e ser respeitado. Eu vou fazer até uma pergunta aqui para vocês agora, naturalmente. A resposta fica na cabeça de cada um. Qual foi o maior ensinamento que um idoso da sua família te deu? Ou na sua família não tem idoso? Ou você nunca prestou atenção no que o idoso diz? Pode ser também, mas a pergunta fica no ar. Qual foi o maior ensinamento que um idoso da sua família te deu? César, alguém poderia observar ou perguntar: quais são os principais desafios do envelhecimento? Ouvinte, agricultor, trabalhador do comércio, criador de gado, filho, cuidador. Envelhecer traz lutas. E nós precisamos olhar para elas, para as lutas, com empatia. Primeira coisa que nós precisamos fazer, na minha opinião: saúde e corpo. Dores nas articulações, pressão alta, diabetes, esquecimento, tudo isso é o que o corpo cobra, não é? Depois de uma diabetes, esquecimento, tudo isso é o que o corpo cobra

dias, esta é a realidade para muitos dos idosos. Quando tem, a fila é grande, o remédio falta, tudo isso dificulta a vida do idoso no cuidado à sua saúde. E isso, naturalmente, gera angústia. Um outro desafio que os idosos enfrentam: a solidão e o abandono. Esse é o mais duro. Concordam comigo? Esse é o mais duro. Muitos filhos e filhas vão embora para a cidade grande. O neto, o filho também não dá importância. O neto, que às vezes foi criado pelos avós, também cresce e diz que não tem tempo. E aí o idoso entra num processo de solidão, e pior do que é o processo de solidão, um processo de abandono. Além disso, da solidão e do abandono, ocorre também a violência contra o idoso. Para vocês terem uma ideia, ouvintes do podcast Resenha do Professor, a violência contra o idoso no Brasil cresceu 18%. E onde é que o idoso está sendo violentado? Aonde é mesmo, gente? Na rua? Quando vai ao banco? Não. A maior parte da violência contra os idosos acontece dentro de casa. Vejam só, a própria família. Abandono, falta de conversa, até agressão verbal e às vezes física. Triste o abandono. E a solidão? A solidão, ela adoece mais que muita doença. Concordam comigo, gente? Os desafios para os idosos: cuidar da saúde e do corpo, lutar contra a solidão e o abandono, também, naturalmente, a dificuldade financeira. A aposentadoria não dá para tudo. Tem também golpes do falso parente e até do parente mesmo. Conheço várias situações em que o idoso está recebendo menos da metade de sua aposentadoria, porque um filho, uma filha, um genro, uma nora, um neto fez empréstimos consignados no salário do idoso. E aí, quando o salário vem, ele vem menos da metade. Infelizmente, é real. Pois bem, também o medo de gastar com remédio e faltar comida. Dinheiro na velhice, gente, é dignidade. É dignidade. Por vezes, alguns filhos, algumas pessoas fazem questão: não, eu quero levar meu pai ou minha mãe para minha casa. Mas sabe por quê? Porque quer levar o pai junto com o cartão da aposentadoria. Não estou exagerando, viu, gente? Isso não é brincadeira, é sério. E às vezes desfrutam mais do dinheiro, que já é pouco, da aposentadoria, desfruta mais do que o próprio aposentado. Um outro desafio é o preconceito, o etarismo, o idadismo. É muito comum ouvirmos dos jovens:

0: Vi eu, com 59 anos de idade, até dentro da nossa própria casa, às vezes a gente escuta alguma coisa inocente, digamos assim, mas nem tanto, de um filho, de uma filha. Algumas frases que mostram esse preconceito contra nós que estamos envelhecendo. Frases como: deixa disso, você já é velho. Ou então: isso não é coisa para a sua idade. Não é assim? Às vezes a gente fala e às vezes a gente idoso escuta isso das pessoas. Como que a gente ficou idoso e ficou inválido? Oxente, que história é essa? Não, nós estamos envelhecendo, não estamos ficando inválidos. É como se a sociedade dissesse: sua hora já passou. E na verdade a hora não passou. O tempo passou, mas estamos vivos, ativos. Pois bem, empatia é colocar o sapato do outro. No caso do idoso, é lembrar que um dia esse sapato vai ser o nosso. Não é verdade? Ou alguém quer morrer novo? Ou alguém quer morrer novo para não ficar idoso? Se quiser, é fácil de resolver. E aí, gente, posso dar aqui algumas dicas de como exercitar a empatia com os idosos no dia a dia. E aí alguém poderia perguntar: ô César, mas o que eu posso fazer na minha casa, na minha rua, aqui na Pedra, ou em Buíque, ou em Venturosa, ou aqui no Brasil, ou aqui no mundo, para exercitar essa empatia? Olha, gente, eu acho que a primeira coisa é: ouça de verdade. Sente, desliga a TV, coloca o celular ao lado e pergunta: vovô ou vovó, como foi sua vida quando era jovem? Uma boa pergunta. Idoso, ele não quer só companhia, ele quer ser protagonista da própria história. Então deixa ele contar a vida dele, como foi. Isso é importante para a autoestima do idoso. Em segundo lugar, tenha paciência. E exatamente isso. Estão me ouvindo? Tenha paciência. Repetir 3 vezes a mesma coisa cansa. Falar mais devagar exige calma. Mas lembre, um dia você também vai querer que tenham paciência com você. Concordam? Outra atitude que você pode exercitar em casa: inclua nas decisões. Vovó ou vovô, ou mais pra vovó, pergunta assim: vovó, o que a gente almoça hoje? Seu José, seu Antônio, para onde a gente vai no domingo? Façam essas perguntas simples, mesmo que ele não vá para lugar nenhum, mas pergunta. Nada de decidir tudo por ele, que às vezes os filhos, os mais jovens, querem decidir pelos idosos. Não, deixe o idoso decidir por ele. Autonomia é saúde mental. Cuide e também denuncie. Se souber de abandono, de maus tratos, de golpe, procura o CRAS. Isso, toda cidade, todo município do Brasil tem um CRAS, que eu acho que é um centro de assistência social. Tem o conselho do idoso. Ou também você pode discar para o número 100. Qualquer celular disca para o número 100, que é o Direitos Humanos. Lá você faz sua denúncia. Se você sabe que um idoso está sendo abandonado, maltratado. Cuidar, gente, também é proteger. Cuidar também é proteger. Atividades simples ajudam muito. Caminhada na praça, jogo de dominó, igreja, grupo de idosos. Isso dá sentido e tira o idoso da cama. Cama para idoso só deve ser à noite, na hora de dormir. Para fechar essa resenha de hoje, eu quero deixar três verdades. Primeira, envelhecer é privilégio. Muita gente não teve essa chance. Morre antes. Segunda verdade, empatia não custa nada. Se colocar no lugar do idoso, não vai te custar um real. Um bom dia, um abraço, 10 minutos de conversa, muda o dia de um idoso. E a terceira verdade, o futuro somos nós. O jeito que a gente trata os idosos de hoje é o jeito que vamos ser tratados amanhã. Lembrem-se disso, você jovem que acha que não vai envelhecer. Tem jovem que parece que, né, vai tomar um elixir da juventude, desdenha dos idosos, não conversa com idoso, parece que idoso tem uma doença. O futuro somos nós. Outro dia eu vi um neto empurrando o carrinho do avô na feira. Inclusive aqui, na feira aqui da pedra, inclusive. O avô ia pegando as frutas e contando histórias de cada uma. É interessante. Aquilo, na verdade, não era uma compra. Era amor, era respeito. Se você tem idoso perto de você, liga para ele hoje, visita, pergunta se ele tomou o remédio, pergunta se ele está bem. E se você é idoso que me escuta, que está nos ouvindo, programa Resenha do Professor, o senhor e a senhora importam muito. Sua história importa. O Brasil precisa de você. Esse foi o programa Resenha do Professor, um espaço para a gente pensar, cuidar e envelhecer com dignidade. Continue na Pedra FM, logo mais Veridiano Tenório de Holanda, diretor-presidente desta rádio, vai entrevistar Emerson Lira, o nosso conhecido melhor dizendo Veridiano hoje, Messinho foi no último sábado. Veridiano hoje vai entrevistar o doutor César Brito. Doutor César Brito, confundi. Messinho está esteve no programa no último sábado e está cuidando das festas do aniversário da Câmara de Vereadores. Então, doutor César Brito é o entrevistado de Veridiano, logo mais às 10 horas. Agradeço a todos pela audiência. Tenham um excelente final de semana e até o próximo programa. Bom dia.
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1: A resenha do professor de hoje fica por aqui. César Galindo Vaz agradece a audiência. Voltamos no próximo sábado na Rádio Pedra FM.
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2: E a gente chegando em mais uma edição do nosso maravilhoso programa Sertão Saudade. E aí, pra você, o meu cordial obrigado pelo carinho da sua audiência maravilhosa. A partir de agora, iniciando mais uma edição do programa Sertão Saudade. Eu confesso pra você, eu já estava com saudade. É, rapaz, parece que faz tempo, né, que a gente se comunicou, que a gente conversou aqui na sua sintonia maravilhosa. É um prazer enorme estar chegando nessa sintonia, nessa rádio maravilhosa. Aumente seu volume, o programa Sertão Saudade já está no ar.

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0: Olha o sucesso, Christian e Ralph, Nova York. Esse é o programa Sertão Saudade, aqui na sua sintonia. Já já, tô de volta.
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7: Voltamos a apresentar Sertão Saudade. Muito bem, meus amigos, já estamos de volta. Esse é o programa Sertão Saudade, também contando com a sua participação. Oi, oi, oi. Cadê o zap aqui, produção?
8: Oi, tudo bom?
7: Oi, tudo bem?
8: Sou Vanusa de Araújo, da cidade de Brejimão, interior, na roça.
7: Oi, Vanusa.
8: Aqui tá a rádio aí no aplicativo. Ah. Rádio Estúdio Brasil.
7: Ah, no Rádio Estúdio Brasil?
8: Passa.
7: 5 horas da tarde. Sim.
8: Assiste pelo celular.
7: Maravilha, olha aí.
8: É, passar a música aí de César Camargo Oceano, Flor Sem Vida. Quero oferecer para minha prima Ana Maria, Maria de Miro, Ivani da Xareia, Cátia, Carol, Milena, Dona Janita, Yara, Natália, Nedina, Alaí, Lica, Rosália, Anitta, Biazelina.
7: Opa.
8: E pra você.
7: Obrigado.
8: Obrigada, pessoal, outro trabalho.
7: Obrigado você, minha amiga. Um abração. Vanusa de Araújo de Oliveira dos Brejinhos, município da Bahia. Ô, Vanusa, tô sempre acompanhando aqui, tá bom? Suas mensagens. É que às vezes o pessoal pensa que mandando mensagem, eu não vou atender, mas eu tô sempre aqui ligado nas mensagens, é porque a correria é grande, né? A correria, meus amigos, é grande, mas estamos aqui seguindo firme. Quero mandar um abração para ela, mandou mensagem pra gente é a Sueli de Viçosa Lagoas. Alô, Sueli, um abraço pra você aí de Viçosa Lagoas, curtindo a melhor programação, curtindo o programa Sertão Saudade com ele na comunicação. Wilson Meirelles, é uma satisfação e ó, podem mandar mensagem, eu tô aqui ligado, tá bom?

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0: Chitãozinho e Chororó, brincar de ser feliz. A gente não tem que brincar, a gente tem que viver a vida. É ou não é? Já já eu volto.
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4: Muito bem, Brasil, já estamos de volta. Leandro e Leonardo, não aprendi a dizer adeus. Ah, canção maravilhosas é aqui, no meu, no seu, no nosso programa Sertão Saudade. Obrigado pelo carinho dessa vasta audiência acompanhando a gente.

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0: E a gente sempre recordando com João Paulo e Daniel, Estou Apaixonado. Esse é o nosso programa Sertão Saudade. Não sai daí, já já eu tô de volta na melhor.
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6: Aô, Brasil! Já estamos de volta! Esse é o programa Sertão Saudade. E agora com João Paulo e Daniel. Eu me amarrei.

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1: Mais um dia, ouvintes da Rádio Comunitária Pedra FM, estamos iniciando mais um programa Comando Geral. Hoje, 15 de agosto de 2026. Lembramos que estamos na frequência 98,7 para Pedra e toda a região, e também agora ao vivo na live do Facebook, no Facebook, na Nova Pedra FM. Estamos recebendo hoje o doutor César Brito, médico da família. Bom dia, doutor, seja bem-vindo à Pedra FM.
2: Bom dia, Veridiano, bom dia, ouvintes pedrenses e municípios vizinhos. É um prazer novamente estar aqui com mais uma oportunidade de passar informações para a comunidade.
1: Mas, doutor, vamos iniciando logo de primeira com as perguntas do professor Sebastião César Galindo, com Gerlânia Ferreira. Bom dia, Gerlânia, seja bem-vinda.
3: Bom dia, Veridiano, bom dia a todos os ouvintes da Rádio Pedra FM. E hoje recebemos o doutor César Brito. Muito bom dia, seja muito bem-vindo.
2: Bom dia.
3: E a primeira pergunta do professor César é a seguinte: doutor, a gente sabe que a cobertura vacinal caiu muito nos últimos anos. Quais são hoje as vacinas mais importantes que o adulto e o idoso de Pedra não podem deixar de tomar?
2: Olha, vou resumir para os idosos. Ele não pode deixar de tomar a vacina H1N1, a vacina da gripe, que se criou uma rejeição muito grande. E ela não é para uma simples gripe, um simples resfriado, como se pensa. Ela é para um vírus extremamente letal, mais letal do que o vírus da Covid, do que foi o vírus da Covid. E precisa que todos os idosos estejam vacinados. E também muito importante para os idosos a vacina da pneumonia.
3: Certo. E qual o maior mito sobre vacina que o senhor precisa desmentir todo dia no consultório?
2: Não entendi.
3: Qual o maior mito sobre a vacina que o senhor precisa desmentir todo dia no consultório?
2: Olha, são vários mitos, né? Que a vacina, por exemplo, H1N1, é ela que traz a gripe, não é verdade. Ela pode dar um pouco de febre, mas ela é muito bem tolerada pelo organismo, causa uma imunidade muito boa. E o maior mito é esse, é o medo da doença através da vacina.
3: Na sua visão, quais são os maiores desafios da saúde pública aqui no nosso município e na região do Agreste?
2: O maior desafio da saúde pública é trazer o homem para o consultório, para o atendimento. Por isso nós temos muito mais viúvas do que viúvos.
3: O que precisa melhorar no posto, na atenção básica, para que o povo tenha um atendimento melhor no dia a dia?
2: Olha, se nós pegarmos a retrospectiva dos últimos anos, houve uma evolução muito grande das unidades de saúde, né? Equipe multidisciplinar, o acesso a exames complementares, o acesso aos especialistas. Então, já houve um crescimento muito grande. Claro que todo serviço tem que ter como objetivo sempre melhora. Mas hoje já estamos numa condição muito satisfatória.
1: Nós temos também alguns comentários aqui. Samuel Almeida está dizendo que a Covid não matou mais gente aqui na Pedra, graças a Deus e ao doutor César. Hoje já está provado que o protocolo dele era o mais correto. Você lutou muito aqui na, na Covid, não foi?
2: Exato. É, tivemos aqui na linha de frente, fomos um município com a terceira menor mortalidade do estado, e aqui eu vou, nos últimos dias tiveram informações muito importantes da, da pandemia, que é isso que eu vou tentar passar para todos vocês.
1: O Severino Monteiro, lá no para, lá em São Paulo, está mandando um abraço para Dr. César.
2: Obrigado.
1: Sidney Jerônimo também, da mesma forma. Vamos trazendo agora o repórter Anselmo Macedo, de qualquer ponto da cidade, com mais informações. Bom dia, Anselmo, seja bem-vindo.
4: Muito bom dia, meu grande amigo Nadiano. Bom dia, Gerrânia. Bom dia, meus queridos ouvintes da Rádio Pedra FM. Nadiano, quero inicialmente convidar todos os ouvintes da Rádio Pedra FM e a população em geral para comparecer hoje à noite à Praça Coronel José de Mirim para participar da grandiosa festa dos 141 anos da Câmara de Vereadores da Pedra. Doutor César, é uma grande satisfação receber o senhor mais uma vez nos estúdios da Rádio Pedra FM. Doutor César, todos nós sabemos que o senhor é considerado como um dos melhores médicos da nossa região. Eu pergunto, doutor César, há quantos anos o senhor trabalha aqui no município da Pedra e como chegou até aqui? É o repórter São Macedo para o programa Comando Geral. Bom dia, meu grande amigo, doutor César Brito.
2: Bom dia, querido. Eu estou aqui desde 2013. Minha mãe é aqui de Arco Verde, né? E minha avó era aqui da Pedra, a mãe da minha mãe, e sempre tive vontade de retornar. Vinha muito na infância e, como profissional, comecei a vida em Alagoas e queria finalizar aqui nessa região. E consegui isso, graças a Deus, desde 2013 que eu estou por aqui.
1: Mas está chegando mais comentário aí, Gerlana Ferreira.
3: Samuel Almeida, ele falou o seguinte: a Covid não matou mais gente, graças a Deus e a doutor César. Hoje está provado que o protocolo dele era o mais correto. Bom dia.
2: Bom dia.
3: Severino Monteiro, bom dia, meu doutor César. Deus abençoe sempre você e sua família com muita saúde.
2: Obrigado.
3: Sidney Jerônimo está dando bom dia aqui também. E Quitéria Félix Santos, bom dia.
1: Mas vamos agora para mais uma pergunta do professor César, né?
3: A quinta pergunta. Ele pergunta o seguinte: doutor, muita gente só procura o médico quando já está doente. Na clínica geral, quais são os 3 exames, os cuidados de prevenção que todo homem e toda mulher, depois dos 40 anos, deveria fazer todo ano, mesmo sem sentir nada?
2: Olha, mesmo assintomático, o homem deve ir pelo menos uma vez ao ano ao consultório, ao médico, né? A unidade de saúde. A mulher é menos preocupante porque ela vai várias vezes ao ano à unidade de saúde. Mas são muitos exames preventivos que se pode fazer tanto no homem quanto na mulher. No homem é sabido que o maior problema que o homem pode ter, um dos maiores, é o câncer de próstata, que deve ter uma atenção maior após os 40 anos. Dos 40 anos em diante.
1: Se você queira fazer alguma pergunta, tirar alguma dúvida na área da medicina, é só entrar no Nova Pedra FM no Facebook, escrever nas mensagens, ou se não, ligar para o 991-484215. 87-991-484215. Esse é o telefone normal. E se quiser fazer a pergunta na live no Facebook, também é possível. Mas vamos mais uma pergunta do professor César, né, Xanana?
3: Isso. Qual a mensagem que o senhor deixa para o ouvinte da Pedra FM sobre o autocuidado?
2: O autocuidado, tanto no homem quanto na mulher, é o autoexame da mulher, da mama, e o homem procurar um médico uma vez por ano. Mas o mais importante são as consultas periódicas. Se diagnosticar precocemente as doenças, as comorbidades mais importantes, hipertensão, diabetes, e entre outras. Então, o autoexame, ele é importante, mas é muito restrito. Então, o ideal é acompanhamento médico com regularidade.
1: Em quantos anos o jovem precisa procurar um médico para fazer uma revisão? É só o mais novo? Essa pessoa mais nova também tem que procurar, né?
2: O que é que a gente vê? Que a criança, ela é bem acompanhada, porque a mãe leva, a mãe tem o cuidado, né? E da adolescência em diante, há uma perda desse paciente. E ele volta com a idade muito mais avançada, quando já pode apresentar algumas comorbidades. Então, o acompanhamento deve ser por toda a vida. Todo mundo deve fazer uma consulta uma vez por ano.
1: Fazer todos os exames, né? Vamos, mais outra pergunta do professor César com Gerlana Ferreira.
3: Qual é aquele conselho de médico de família que faz diferença na vida das pessoas para evitar doença, viver mais e melhor?
2: Viver mais e melhor é vida saudável, alimentação balanceada e exercício físico. Está provado que o exercício, ele prolonga a vida saudável, porque a qualidade de vida é tão importante quanto os anos de vida. E o sedentarismo hoje, ele é considerado hoje uma doença e não um fator.
1: A academia é a mesma coisa de uma caminhada ou não?
2: A esteira é a mesma coisa de uma caminhada. A esteira da academia. Porque o exercício na máquina, vamos dizer, é anaeróbico. O exercício de caminhar é aeróbico. E tem que haver os dois.
1: Mas a caminhada também é muito importante, né?
2: Muito.
1: Mais uma pergunta do professor, entendeu? Mas vamos continuar aqui agora com a questão da Covid. Ainda tem Covid no Brasil ou não?
2: Tem Covid, né? Ela se tornou endêmica. Alô? Mas o vírus, ele perdeu a virulência, é a agressividade. Então hoje o vírus é bem menos agressivo do que quando ele surgiu em 2020.
1: Surgiu uma nova descoberta aí com relação à Covid?
2: Porque a Covid, tudo que nós indagávamos e questionávamos, era considerado teoria da conspiração. Mas houve um fato novo. O imunologista responsável pelas regras da pandemia, que ditou todas as medidas sanitárias, tanto na OMS como no mundo inteiro, se descobriu algumas coisas dele. É Dr. Anthony Fauci. O que se descobriu no diário que foi apreendido nos Estados Unidos? O governo americano confiscou o diário desse médico, e prova que tudo o que aconteceu na pandemia foi manipulado. Então, O doutor Anthony Fauci, ele fraudou. Ele fraudou os resultados dos estudos que provava a eficácia do tratamento precoce da ivermectina e hidroxicloroquina. Ou seja, eles sabiam da eficácia e omitiram isso aí. Isso causou uma diferença estúpida na pandemia. Eles, Dr. Anthony Fauci, ele tinha em mão 106 estudos com mais de 200 mil pacientes, onde provava que o tratamento precoce era extremamente eficaz contra a Covid. Depois eu falo sobre isso aí. Eu vou voltar ao vírus. Então, primeiro teve uma dúvida. De onde surgiu o vírus? Porque se você pegar, qual era a dúvida? O vírus teve origem animal ou do laboratório? Então, quem falasse que o vírus foi, a origem foi de laboratório, era a teoria da conspiração. Era para ser execrada essa pessoa. Então, se falava que o vírus veio da China porque tem hábito de comer morcego, comer isso, aquilo outro, e que veio de algum animal. E o vírus não veio de origem animal. Ele saiu do laboratório de Wuhan. Aí, de uma pesquisa financiada pelo Dr. Anthony Fauci. E quem primeiro se infectou na Covid? Um funcionário do laboratório. Para que era essa pesquisa teoricamente? Teoricamente, se a pesquisa era pegar o vírus, potencializá-lo para criar uma vacina. Para que era essa pesquisa teoricamente? Teoricamente, se a pesquisa era

0: um vírus potencializado, ele é uma arma biológica. E ele explodiu como uma arma biológica. Se fosse numa guerra, ele dizimava o inimigo. Mas não vou entrar nesse contexto. Eu vou entrar no que se descobriu. Então, quem primeiro se infectou foi um funcionário do laboratório em Wuhan. Então se prova que esse vírus não veio de origem animal, como inúmeras pandemias que o mundo teve. Vou citar um exemplo. A grande pandemia de 1917 do vírus da gripe, a gripe espanhola, que dizimou 20% da população em cima do globo terrestre, ela veio de uma galinha. É uma gripe aviária. Foi uma gripe aviária. Então, se sabe a origem. Então, se questionava no Covid-19 qual a origem animal. E não se chegou a nada. A origem foi laboratório. Então, vou voltar agora a falar do tratamento precoce. Então, o tratamento precoce, ele teria evitado inúmeras mortes. Não vou entrar na questão política e ideológica, mas houve um acirramento político e ideológico do tratamento, que não era para ter entrado nessa questão. Mas o tratamento precoce foi perseguido. Jornalista que falasse a favor, como Alexandre Garcia, era execrado das grandes redes. Médicos e enfermeiros foram perseguidos por utilizar um tratamento barato e eficaz. Tinha municípios que não permitiam que o médico prescrevesse nenhum tratamento precoce. Era paracetamol e fica em casa. E quando piorar, vai para o hospital. Eu quero ressaltar aqui que no nosso município, Júnior Vaz nos deu total independência para efetuarmos o tratamento que nós entendêssemos como o melhor tratamento possível para a Covid. Então, ele teve coragem que muitos não tiveram. E eu volto à questão. Dr. Anthony Fauci, que foi o grande fraudador disso tudo, ele recebeu um perdão do ex-presidente dos Estados Unidos, de Biden, um perdão antecipado. Isso prova total culpa que ele tinha. Então, como ele era muito ligado ao presidente da República, ele teve um perdão que hoje ele não pode ser julgado, ele não vai pagar pelos crimes que fez. Isso prova total culpa que ele teve nesse processo.
1: Mas o vírus já acabou ou ainda continua?
0: Não, todo vírus, se você pegar o vírus, ele vai, quando ele vai se modificando, né, ele vai ele vai tendo novas cepas, como teve o Covid, começou com o vírus Wuhan, depois o Omicron e etc. A cada modificação ele vai perdendo a agressividade, a virulência, e se torna um vírus banal. É o que ele está se tornando. Como isso aí é uma evolução de todos os vírus. Como a gripe aviária, senão nós não saíamos nunca de uma pandemia. Como a gripe aviária em 1917, aquele vírus, ele perdeu virulência e se tornou um vírus sem tanta agressividade. Então, é essa a evolução natural do vírus.

0: Temos a pergunta de uma ouvinte aqui. Ela perguntou o seguinte: doutor, o que pode causar ardência ao urinar? Isso pode ser algum sinal de algum problema?
1: Não, o nome dela?
0: Ela não conseguiu falar o nome.
2: Sim, a ardência vai desde uma uretrite até uma infecção urinária maior, que se chama infecção urinária baixa e infecção urinária alta. Tem que cuidar.
1: Quais os exames para descobrir a infecção urinária?
2: Sumário de urina e urocultura são os mais comuns. Até uma cultura de secreção uretral.
1: Quero mandar um abraço para o professor Sebastião Tenório Rocha, lá no Natal, no Rio Grande do Norte. Wagner Cavalcante, Cícero Melo. Muito obrigado pelo carinho da audiência. Muito obrigado, Sebastião, em Natal, no Rio Grande do Norte. Grande admirador da Pedra FM, que mora no Rio Grande do Norte, um pedrense que está em Rio Grande do Norte. Mas Sebastião César Galindo, muito obrigado pelo carinho da audiência também e pelas perguntas. Mas vamos trazendo agora mais uma pergunta com Gerlânia Ferreira.
0: Quais são hoje os principais problemas de saúde que o senhor observa com frequência no atendimento da população?
2: O maior problema hoje são duas comorbidades: hipertensão e diabetes.
0: Hipertensão e diabetes são doenças muito comuns. Quais cuidados uma pessoa deve ter para evitar complicações?
2: As complicações para uma pessoa já hipertensa e diabética é a frequência e o acompanhamento médico e da equipe de saúde.
0: Bom, a alimentação influencia diretamente na nossa saúde. Quais os hábitos alimentares o senhor recomenda para uma família que quer ter uma vida mais saudável?
2: Olha, é uma resposta muito fácil. Consuma o que Deus deixou e não o que o homem inventou. Quanto menos industrializado, melhor. O que é que Deus deixou? Macaxeira, carne, ovos, né? Queijo que é feito natural do leite. E por aí vai. Batata doce. O que Deus deixou?
1: Por que é que tem tanto surgimento de câncer hoje em dia na pedra e em todo o país?
2: Em todo mundo, né?
1: Todo mundo.
2: O grande exponencial de câncer começou nos anos 40 nos Estados Unidos. Exatamente com a mesma evolução que houve da indústria alimentícia. Se você pegar a evolução do câncer, está totalmente ligada à evolução da indústria alimentícia. Quando se começou a processar os alimentos, se começou a aparecer mais câncer nos Estados Unidos. E no Brasil, nos anos 60 em diante, porque a indústria aqui chegou mais tarde.
1: Agora, por que um câncer tem cura e outro não?
2: Olha, é um processo. Cada descoberta, o câncer é uma coisa muito complexa. Então, vai se descobrindo aos poucos. Agora mesmo descobriu uma proteína do câncer de pâncreas, que ela abre espaço para a metástase, essa proteína que a célula cancerosa cria. Então, já se conseguiu combatê-la. Então, não existe um remédio. Não, descobri agora um remédio para todo tipo de câncer. Não vai existir isso. O que vai existir é a evolução de cada tipo de câncer com seu tratamento mais específico. O Brasil descobriu um tratamento para o linfoma muito importante, com a própria célula do organismo. São as células T killer modificadas. Isso é tecnologia brasileira, que vai dar uma guinada no linfoma. Então, cada descoberta vai ajudar a melhorar. E hoje a sobrevida do câncer é mil vezes maior, né? Tanto cura como sobrevida. Sobrevida é quantos anos vive mais após o câncer. Então isso aí melhorou bastante. E a prevenção, que é o mais importante, né? Para a mulher, ovário, mama, para o homem, próstata.
1: Quantos anos a mulher precisa procurar o exame da mama? Com quantos anos?
2: Olha, a partir dos 40 anos.
1: A mais jovem não precisa fazer, não?
2: É bom fazer. Isso aí você diz, não, isso aqui vai atingir 90% da população que possa ter risco de câncer. Mas e os 10% não vão escapar? É porque para a saúde pública ele quer pegar o máximo possível. Mas individualmente, por exemplo, 40 anos é câncer de próstata em diante. Alô? E os casos com 37 anos, com 35 anos ficaram de fora? São raros? São. Alô? Eu faço prevenção desde os 30 anos do câncer de próstata. Meus filhos também. Então, o que é prevenção não prejudica, só ajuda.
1: E o diabetes? Por que ainda não encontraram a cura para o diabetes?
2: Diabetes é muito generalizado, a palavra. Tem diabetes tipo 1, diabetes tipo 2, diabetes intermediária. Há o paciente diabético que não produz insulina, o pâncreas não produz mais insulina, e é o paciente diabético que está produzindo insulina demais. Ele tem uma resistência insulínica. Então, cada caso é um caso, cada caso é um tratamento diferente.
0: Só um minuto, tem uma ouvinte na linha. Meu amor, todas as ligações que você fez, umas 10, a gente atendeu todas, mas a gente não está conseguindo, você não consegue ouvir a gente. A gente ouve, mas você não ouve a gente, tá certo? A gente está ao vivo no Facebook, você pode deixar seu comentário ou mandar sua mensagem no WhatsApp da rádio, que você não está conseguindo ouvir a gente, não. Viu? Obrigado.
1: Mas, voltando ao diabetes, até quanto é tolerável o exame do diabetes? 101, 99?
2: Olha, isso aí está mudando. Você pega um paciente com 105 e não tem grandes problemas. E pega um com 98 com um problema grande. Hoje, a grande análise da diabetes não é só a glicose isolada. A glicemia de jejum é a hemoglobina glicada. Então, uma leve alteração na glicemia de jejum com a glicada normal não é problema. Já com a glicemia de jejum normal e a glicada alterada, é problema.
1: Lembrando, estamos recebendo o Dr. César Brito.
0: Temos mais perguntas aqui. Dr. César, como podemos saber se a pessoa tem hipertensão?
2: Aferindo a pressão arterial, não de uma forma isolada, fazendo qualquer desconfiança, faz um mapazinho da pressão arterial, mede durante 10 dias, duas vezes ao dia.
1: Maria, o pessoal está ligando aqui, está com dificuldade para ouvir, pode ligar para esse outro número, 991-01-3112. Agora, 87-991-01-3112. A pessoa que está ligando, ligue para esse outro número para ver se a gente consegue, né? Mais uma pergunta, Jelana.
0: Muitas pessoas fazem uso de medicamentos por conta própria. Quais são os riscos da automedicação?
2: São inúmeros, né? Primeiro, não resolver o problema. Segundo, os efeitos colaterais dos remédios.
0: Quando uma dor ou um sintoma aparece, como saber se é algo simples ou se é necessário procurar atendimento médico com urgência?
2: Qualquer dor deve-se procurar atendimento médico. Porque pode estar por trás um problema maior.
0: Qual a importância de manter a vacinação em dia, tanto para crianças quanto para adultos e idosos?
2: A vacina, o que é a vacina? Você dá ao organismo a oportunidade de entrar em contato com um agente de certa doença, e esse agente, vírus ou bactéria, ele está atenuado para não desenvolver a doença e despertar a imunidade. Então você coloca, antigamente, quando não existia vacina, que foi um grande avanço da medicina, não existia vacina, você só adquiria imunidade adquirindo a doença. O sarampo, você só tinha imunidade quando adquirisse a doença. E hoje se consegue adquirir imunidade sem ter a doença.
0: Como o acompanhamento médico pode ajudar pessoas na prevenção de doenças cardiovasculares como infarto e AVC?
2: Olha, o infarto e o AVC são consequências ou de comorbidades, como hipertensão, diabetes, como também de hábitos pouco saudáveis que levam a ter dislipidemias, triglicerídeos, colesterol elevados. Então volta à tecla, é melhor prevenir do que remediar. Então, se nós cuidarmos das comorbidades como tem que se cuidar, e acompanhamento médico das dislipidemias, nós evitaremos a maior parte do AVC e do infarto.
1: O trabalhador rural, por exemplo, que ele vai para a enxada, para a foice, né, machada, etc., mesmo assim ele precisa fazer caminhada ou não?
2: Veja, o trabalhador braçal, ele pode ter um exercício anaeróbico e não aeróbico, e precisa se juntar os dois, ele precisa fazer caminhada. Se a atividade dele não tiver caminhada no meio. Agora, você anda 2 quilômetros para um roçado e 2 quilômetros de volta, aí você já fez a caminhada, né? Mas o exercício de músculo, de cortar uma madeira com um machado, é um exercício anaeróbico.
1: Não serve como caminhada, né?
2: É.
1: A Gerlanda, mais uma pergunta.
0: A saúde mental também faz parte da saúde da família. Quais sinais podem indicar que uma pessoa está precisando de ajuda?
2: Boa pergunta. Primeiro, como mantermos nossa mente saudável? Aí, Veridiano, o que você falou, a caminhada é melhor do que a esteira? É. Que nos traz mais saúde mental do que a esteira. A esteira traz saúde física, mas você está num ambiente fechado. A caminhada ao ar livre, ele é bom para a mente. E tem um provérbio muito antigo: cansar o corpo para descansar a mente. A ociosidade, eu acho que é o grande problema hoje das doenças mentais. A ociosidade leva ansiedade. Você já viu um agricultor ansioso?
1: Não.
2: Não via. Porque ele passava o dia todo trabalhando, cansando o corpo. À noite, era uma noite de sono maravilhosa. Não dava tempo de ter ansiedade, depressão, nada disso. E hoje nós trocamos isso por um celular, né? Passamos 4 horas em frente a uma tela, às vezes vendo tudo que é de notícia ruim. Isso não pode dar um bom resultado, né?
1: E ocupar a mente também com qualquer coisa.
2: Ocupar a mente, o corpo e a mente.
1: Mas vamos com Gerlanda, mais perguntas.
0: No caso dos idosos, quais cuidados a família deve ter para preservar a saúde, a autonomia e a qualidade de vida?
2: Pronto. O idoso, ele sofre de sarcopenia. O que é isto? Ele vai perdendo a massa muscular. de uma forma que vai limitando, vai dando limitações. Então hoje o exercício, a academia, é, para o idoso é mais importante do que para o jovem. Você vê hoje idosos como atores aí da que foram da Globo aí postando na academia com 95 anos saudáveis, não é? com extrema mobilidade. Então é isso que a gente tem que colocar nossos velhos. Antigamente se pensava que o idoso tinha que ter descanso, uma cadeira de balanço era a figura de um idoso, era uma cadeira de balanço. E hoje se sabe que é totalmente o inverso.
1: Tem que trabalhar também, se for possível, né?
2: E trabalhar.
1: Angelana, mais uns comentários aqui. Dá pra, André Santos, André Soares, veja aí.
0: André Soares Oliveira, médico muito bom, Deus abençoe o senhor.
2: Obrigado.
0: César Galindo Vaz, infelizmente, a partir de movimentos antivacinais, surgidos a partir de posições políticas de extremistas, é que doenças como sarampo estão voltando com força. Esse é um comentário.
1: Esse outro debate aqui, Ivanildo, né?
0: Ivanize.
2: O sarampo estava extinto, né, do Brasil. Estava erradicado. E voltou a ter. Por um vacilo que demos nas vacinas. Então não pode se criar nada, nenhuma historinha para as mães se colocarem contra as vacinas. A vacina é o melhor instrumento que tem de prevenção de doenças infecciosas.
1: Mais uma pergunta aí, Gerana.
0: Fazer caminhada e exercício físico regularmente ajuda a fortalecer o corpo e os músculos com o passar dos anos?
2: Sim, é o que falamos há pouco. O exercício é importante em toda fase da vida, né? A criança largar o celular para brincar, para correr. As crianças deixaram isso. As crianças estão tendo mais doença mental agora. As crianças com ansiedade, com depressão, mas passam 4, 5 horas na tela de celular. Eu tiro isso pelos meus netos. Eles chegam na minha fazenda, ficam trancados num quarto com o celular. Eu chamo a atenção do meu filho. Rapaz, para ele ficar trancado num quarto, ele podia ficar em Maceió, no apartamento. Aqui é para ser proibido o celular. É para andar a cavalo, correr, se machucar, dar uma topada. A criança modificou o hábito também. Então é importante desde a infância, adolescência, a idade adulta e agora mais importante ainda os idosos.
1: Andar na lama, né? Vai pegar.
2: Pegar uma frieira.
1: mais uma pergunta, Gerlanda Ferreira.
0: Com relação às crianças, quais são os principais cuidados que os pais devem ter nos primeiros anos de vida?
2: Acompanhamento médico, né? Para acompanhar o desenvolvimento e vacinação.
1: Mais uma.
0: Muitas pessoas têm dificuldade para dormir. Qual a falta de sono deve ser considerada um problema de saúde? Não, quer dizer, muitas pessoas têm dificuldade para dormir. Quando a falta de sono deve ser considerada um problema de saúde?
2: Olha, a gente vê muita queixa, principalmente dos idosos. Eu não consigo dormir, eu me acordo 3 horas da manhã. Aí eu faço uma pergunta. Aí depois do almoço, o idoso vai e dorme 2 horas. Nós começamos dormindo, ao nascer, 2/3 do nosso horário, das 24 horas. E morremos com a necessidade só de 6 horas. Então, se você só tem 6 horas para dormir fisiologicamente, o idoso não vai conseguir dormir 9 horas como um jovem, como adolescente. Então ele tem que economizar, não dormir de dia, para poder dormir à noite. Agora, a partir de que você não dorme no mínimo de 6 horas, o idoso, de 7 horas o adulto, aí já é patológico. Aí eu volto a bater na tecla. Está cansando o corpo para descansar a mente?
1: E tomar remédio para dormir é ofensivo ou não?
2: Veja, quando não há outra forma, tem que tomar medicação para dormir. Mas está se exagerando nisso aí.
1: Mas, doutor César, você está atendendo aonde, na Pedra, agora?
2: Eu agora estou atendendo no Centro de Especialidades.
1: Particular não atendo, não?
2: Na Pedra, não. E atendo no WhatsApp todos os dias, de domingo a domingo.
1: É de graça, né?
2: Hein?
1: É grátis esse atendimento?
2: Eu não cobro nenhum paciente da Pedra.
1: Pelo WhatsApp, né?
2: Nem, de forma nenhuma. Nem WhatsApp, nem pessoal, nem visita.
1: Mas
2: faço visita a idosos.
1: Mas tem consultório em Arco Verde ainda ou não?
2: Tem um consultório em Arco Verde.
1: E quem queira se consultar, qual é o número? Já tem um número aí de qual?
2: Não.
1: Tem não, né? Lembramos que hoje estamos recebendo o Dr. César Brito na Pedra FM. Lembramos que hoje tem a grandiosa festa da Câmara de Vereador da Pedra, 141 anos. Que foi criado o Poder Legislativo do município da Pedra. Você não pode perder. Hoje, a partir das 8 horas, ali na Praça Coronel Zé Diniz, bem pertinho da Igreja Matriz, você que vem de fora, você vai procurar a Igreja Matriz, a Igreja Católica, como é conhecida, e a festa é bem próximo ali do Clube Polemático e da Igreja. Mas, doutor César, vamos com mais uma pergunta, né? Se o seu contato até aí. Contato do
2: eu dou já, faça a pergunta já. Que eu pego já.
0: Ivanise Maria, ela comentou o seguinte: gostei da entrevista, eu acho. Muito orgulho ter um médico. Muito orgulho. Não estou conseguindo decifrar, não. Gostei, acho que foi da entrevista. Muito orgulho ter um médico como você no meu postinho.
2: Muito obrigado.
1: Ela não posta.
0: Aparecida Tenório Alves, bom dia para todos. Um abraço, parabéns, doutor César. Deus te abençoe.
2: Um grande abraço.
0: Ivanice falou assim: ele atende também aqui em Venturosa, no meu postinho. Eu tenho muito orgulho de ter um médico como ele.
2: Obrigado.
0: Você atende Venturosa? Lá em Venturosa.
1: Tá vendo?
0: É.
1: Você atende Venturosa também, né?
2: Atendo.
1: Qual é o posto lá?
2: É o Maria Lenice.
1: Maria Lenice, né? Lá pertinho do centro, né? Por ali.
2: É, a saída de para Lagoinha. Atendo muita gente da Pedra, de
1: Santo Antônio.
2: São Pedro, Santo Antônio, São Francisco.
1: Vai para lá, né?
2: Vai para lá.
1: E o WhatsApp, totalmente gratuito a consulta, qual é o número?
2: 82.
1: É para Pedra, né?
2: É,
1: para pessoal da Pedra, né?
2: É 82 99971 6329.
1: Vamos repetir?
2: 829 99716329.
1: Quem for da Pedra é grátis e.
2: É grátis.
1: Manda mensagem, né?
2: Manda mensagem. Às vezes eu não respondo.
1: No mesmo dia?
2: É, eu respondo quando acordo, no horário do almoço e à noite.
1: À noite. Falando em atendimento pelo WhatsApp, já tem hoje a telemedicina, né?
2: Tem, a telemedicina. E nós estamos aqui desde o início do mandato de Júnior Vaz, né? Com essa.
1: Mas já tem essa plataforma, a telemedicina.
2: É a plataforma. Eu digo, sim. Nós somos pioneiros, né? Porque desde o início de Júnior Vaz que eu atendo via WhatsApp.
1: Você foi quem inventou a plataforma, né? Consulta pelo telefone, né?
2: Uhum.
1: É que é quase a mesma coisa, né, pessoalmente?
2: É, eu faço chamada de vídeo.
1: É quase o mesmo consulta. Mas recebendo hoje o Dr. César Brito, lembrando, você não pode perder hoje, a partir de 8 horas, a grandiosa festa da Câmara Municipal do Vereador da Pedra, 141 anos do Poder Legislativo. Hoje, a partir das 8 horas. Vamos lá.
0: Tem mais uma pergunta aqui. Como podemos. Não, essa já foi. É, para as mães que amamentam, pode tomar o fluoxetina.
2: Fluoxetina.
0: Acho que escreveu errado.
2: Veja, quem usa essa substância usou na gravidez. Aí você diz, na gravidez pode? Não, não prescreve. Mas se é imprescindível para a paciente, ela toma.
1: Eu, doutor César, vai decorar esse nome de remédio todo. Como você estuda o dia todinho, o nome vai surgindo a nova droga, tem que...
2: É, e vai entrando. Minha memória, eu acho que ela guarda grande espaço para isso aí.
1: E decora o nome do remédio todo na hora da consulta?
2: Decoro. Mas isso é um hábito de desde que a faculdade, né?
1: Então, mas tem que estudar sempre.
2: Tem que estudar, não pode parar de estudar nunca.
1: Sempre surgem novos medicamentos, né?
2: Exato.
1: Vamos lá, mais uma pergunta. Cerrou?
0: Cerrou por aqui.
1: Mas, doutor César, vamos continuando aqui com a nossa entrevista de hoje. Fica aí à vontade. Se tem mais algum questionamento a respeito da convida ou outra
0: não,
1: coisa?
0: Peraí.
1: Tem outra?
0: Não, é eu que quero fazer, na verdade. Eu só não estou sabendo formular a pergunta. Ô, doutor, quer dizer que é assim, para quem tem insônia, você tem que o quê? Cansar o corpo para tentar dormir, para conseguir dormir à noite.
2: Exato.
0: É porque eu tenho muita insônia e mesmo eu cansando, não consigo dormir.
2: E fazer a higiene do sono. Você bota no Google, higiene do sono. 2 horas antes, não assistir televisão, nem usar o celular.
0: Ah, entendi.
2: Porque é uma fonte de luz direto na retina que o cérebro entende que é dia. Você está levando, você está muito claro, então ele entende que é dia, ele não vai despertar o sono.
0: Quer dizer que se eu ficar com o celular até a hora de dormir, não consigo dormir?
2: Você 2 horas antes, já o ambiente já deve estar menos claro, tem uma luz mais fraca na sala, já se preparando para o sono.
0: Certo.
2: É bom ler, higiene do sono.
1: E no caso dela, pode tomar algum medicamento para dormir ou não?
2: Pode. Começar com melatonina, que é mais natural.
0: Tá.
1: E deixar o celular de lado também, né?
2: Exatamente.
0: Obrigada.
2: Nada.
1: Tem mais alguma pergunta? Aí por trás já tem ainda. Lembramos que hoje estão recebendo o Dr. César Brito. Lembramos mais uma vez que hoje, a partir de 8 horas da noite, haverá a grandiosa festa dos 141 anos do Poder Legislativo da Pedra. A festa é patrocinada pelo vereador Messinho. Você vem para a festa hoje, doutor César?
2: Não, mas não. Quero parabenizar Messinho, parabenizar todo o corpo de vereadores da Pedra. São todos meus amigos.
1: É 141 anos da Câmara Municipal hoje. Mais uma pergunta, Gerlana.
0: Qual a importância de realizar exames periódicos, mesmo quando a pessoa não apresenta nenhum sintoma?
2: É como a gente falou aqui, a prevenção é tudo, não é? Você fica diabético 6 anos antes de saber que estava diabético. Então, para quem não faz exames periódicos, isso aí passa batido, você passa 6 anos diabético sem saber o que é. Então a importância é muito grande. Hoje a medicina tá direcionando toda a sua força para a prevenção. O câncer de colo, o câncer de cólon do intestino, ele leva 7 anos para se formar. Então você tem, se você fizer exames periódicos, você não vai morrer do câncer de intestino. É, o câncer de intestino, depois de diagnosticado, ele já deu metástase no fígado, já foi. Não tem mais jeito. Vai tentar prolongar a vida. E ele é extremamente diagnosticável precocemente.
0: É, existem sinais que o nosso corpo apresenta e que nunca devemos ignorar?
2: Sim. É, vou lhe dar um exemplo. Um infarto fulminante, todos tiveram sinais que o organismo ia dar um tilt. todos os pacientes. Isso foi feito um estudo mostrando que esses pacientes que tiveram um infarto fulminante, todos relataram alguma queixa para alguma pessoa próxima e não cuidou.
0: Para finalizar, que mensagem que o senhor gostaria de deixar para os ouvintes da Pedra FM sobre a importância de cuidar da saúde antes que a doença apareça?
2: É fundamental, né? Cuidar precocemente, cuidar preventivamente, né? Você evita, por exemplo, na diabetes, a perda de membro, a perda da função renal, a perda de visão. Então, a importância é muito grande na prevenção e no tratamento precoce, né?
1: Mas, muito obrigado, doutor César Brito, por ter vindo hoje à Rádio Pedra FM. É importante que sempre venha aqui para tirar dúvidas das pessoas. E, Gerlânia, muito obrigado por ter vindo hoje também. De hoje a 8 estaremos de volta, não é isso?
0: Isso, de hoje a 8. Agradecer aos ouvintes, agradecer aqui o doutor pela presença e muito obrigada.
1: Agradecer a todos os ouvintes da Rádio Pedra FM que acompanharam até agora. Quem não conseguiu ver, quem não conseguiu ouvir pela 98,7 da Pedra em toda a região, ficará a entrevista gravada na Nova Pedra FM no Facebook, não é isso?
0: No Facebook.
1: Mas, doutor César, muito obrigado por ter vindo hoje à Pedra FM. Parabéns pelo seu trabalho. Não é de hoje. Já mais de 10 anos está na Pedra, né? Lutando.
2: Já 13 anos na
1: 13
2: Pedra.
1: 13 anos, né?
2: E vou fazer algumas conclusões. Que na Covid-19 houve uma cegueira política e ideológica. Houve interesses obscuros da OMS, da indústria farmacêutica, da grande mídia. Chego à conclusão da inutilidade que foi o confinamento, que foi o lockdown, que destruiu empresas e famílias. Lamentar as mortes evitáveis que poderia ter ocorrido com o tratamento precoce. E deixo uma pergunta: quem foram os reais genocidas? Muito obrigado a todos, a Rádio Pedra FM, a Veridiano, aos ouvintes da Pedra FM, e um abraço a todos. Um bom final de semana.
1: Muito obrigado, doutor César. Não desliga o rádio. Muito obrigado a todos os ouvintes. Não desliga o rádio. Fica agora com Edelson Moura. Em seguida, o meu milagre vai chegar com Nildo Marcos.
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2: Ô, minha gente amiga e querida do Brasil, já estamos aqui confortavelmente reunidos nesse estúdio maravilhoso da Rádio Estúdio Brasil para levar até vocês o programa do Amado Batista, Franklin Russo, Charles Help, Edelson Moura. Esta é a nossa equipe de trabalho. Vamos lá, meninos e meninas, senhoras e senhores, começando mais um espetáculo. Oh, coisa boa! Eu amo essa mulher. É a primeira de hoje.

0: 51.
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2: Eu vou aqui continuando na apresentação do programa. Cadê as pessoas para falarem comigo? Eu gosto de ouvir a voz do povo.
3: Bom dia.
2: Bom dia.
3: Edelson Moura.
2: É ele.
3: Um nome muito bonito.
2: Opa, obrigado.
3: Que o Senhor Jesus venha abençoar o seu dia.
2: Amém.
3: Com saúde, paz e felicidade.
2: Amém.
3: Eu sou Maria do Ditoso. Moro em Paraibano, Maranhão. Gostaria de ouvir a música.
2: Sim.
3: A música.
2: Diga.
3: De Amado Batista, Folha Seca.
2: Certo.
3: E ofereço para todos que gostam.
2: Muito bem.
3: Da música.
2: Falou, Maria. Falou.
3: Eu sempre acompanho o seu programa.
2: Hã?
3: É, das 6 horas, quando eu chego em. Às 7 horas, quando eu chego em casa.
2: Sei.
3: Já ligo meu rádio.
2: Que bacana.
3: E fico até.
2: Até o final.
3: Termina seu programa, começo outro programa da FM.
2: Sei.
3: Começo o programa de Amado Batista.
2: Sim.
3: Certo que eu só tranco ele à noite.
2: Sei como é que é.
3: Amo todos os programas seu.
2: Que bom.
3: Aproveito que bom. Tudo.
2: Obrigado,
3: muito
2: meu
3: bom,
2: amigo.
3: Muito
2: obrigado.
3: Bom.
2: Que legal.
3: Parabéns.
2: Obrigado,
3: que
2: um grande abraço.
3: Que o Senhor Jesus lhe abençoe.
2: Amém. Você também. Que Deus abençoe muito você.
3: Bom dia,
2: você.
3: É Deus.
2: Ah, é outra mensagem dela aqui, depois eu atendo. Vamos primeiro atender essa que ela pediu, Folha Seca. Franklin Russo vai tocar agora pra você.

É, Charlizel, eu lamento dizer que não tem como tirar essa vacina que você quer tirar, as vacinas que você tomou. Tomou, ficou, né? Infelizmente, foi um golpe na população mundial, foi uma coisa terrível na população do mundo. Milhares de vidas, milhares poderiam estar aí hoje, ó, aproveitando suas vidas, mas a humanidade está assim. Agora, cá para nós, o covarde que fez isso, ou os covardes que fizeram isso, eles deveriam ser presos com prisão perpétua. Eles deveriam apodrecer na cadeia, porque é uma perversidade com a humanidade que não tem fronteira, não tem tamanho. Que coisa absurda o mundo que nós estamos vivendo. É um absurdo, minha gente. É inaceitável uma coisa dessa. Amado Batista vai cantar agora mais uma. O relógio atrasou.

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segure o bom humor. Às vezes você não recebe bom tratamento, o ambiente fica agitado, alguém se excede dos nervos ou surge uma notícia desagradável. Mas releve, não permita que as suas emoções se abalem, os pensamentos se embaralhem e cometam-se desatinos. Não seja um veículo que perde os freios na descida. Com bom humor, você vê as coisas voltarem ao normal e agradece a si mesmo por não haver se alterado. O seu bom humor é a sua proteção. Já dizia o velho deitado. E vamos nós. Amado canta agora. Estrada Velha.

0: Seguimos na apresentação do programa, Amado Batista. Oi.
1: Deus.
0: Oi, amiga.
1: Meu hidro.
0: Como
1: meu
0: vai?
1: Tudo. Que eu tô com o rádio ligado aí.
0: Sim.
1: E vi você falar que quase chega em Itaiobeiras. Ô, meu filho de Deus, foi uma alegria tão imensa.
0: Sim.
1: Meu filho, o dia que você chegar aqui, Cirlei do bairro Santos Cruzeiro, você manda falar. Que modo eu te receber com abraço e beijo. E a água da benção, porque a maior alegria de eu te conhecer pessoalmente.
0: Que maravilha.
1: E eu vi você pela chamada de vídeo.
0: Sim.
1: E eu não tiro seu rosto.
0: Que legal.
1: Do meu coração e da minha mente. E você, que todo dia você me ensina, todo dia você é uma pessoa incrível.
0: Obrigado.
1: E você chegar aqui em Itaiobeiras, meu filho do céu, é a maior riqueza do mundo.
0: Que legal.
1: De te receber na minha cidade.
0: Que bom.
1: Há tanto tempo que eu espero isso de te ver. Eu fui na casa da minha filha, fiquei que lá não tem rádio.
0: Sim.
1: Foi a maior tristeza de eu não te ver sua voz e não te ver suas músicas, que sempre eu acompanho.
0: Sim.
1: Há 65 anos.
0: Que maravilha.
1: Meu filho, manda falar pra mim quando você chega aqui, porque é a bênção que eu espero há 65 anos de te ver. E se eu te ver pessoalmente, meu filho, olha, olha, ouve esse áudio aí e manda resposta pra mim. Que Jesus te abençoe, te proteja, e Jesus vai te guiar e mostrar o caminho de Itaiobeiras pra nós te abraçar,
0: Glória.
1: Mim te abraçar.
0: Obrigado.
1: E agradecer a Deus, já tô agradecendo a Deus por tudo isso. Meu filho do céu, foi a notícia mais linda, mais boa, mais esperada, e quer ver a hora que Deus me realizar, eu te ver.
0: Minha amiga, você pode saber, quando eu for aí, vou mandar um áudio pra você, me espere que eu tô chegando, me espere na caminhonetona preta, bonitona, cheia de coisa, de presente que eu vou levar sabão, vou levar sabonete, vou levar rapadura, vou levar, o que mais? Papel higiênico, vou levar bombril, vou levar tanta coisa, você vai ver, me espere, viu? Um abraço grande pra você e vai esta música linda do Amado Batista, Princesa.

Se quiser mandar mensagem para o Edelson Moura, anote aí, 61999369557. 61999369557. Grava o seu áudio, peça aqui a sua música e nós vamos tocar. Sentado na Praça, ouça aí.

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Nosso, aqui tem uma mensagem dizendo: bom dia, boa tarde, boa noite, Adelson Moura. Aqui é Marcos Aurélio, ligado no programa do Amado Batista pela Rádio Só Alegria de São José, na Grande Florianópolis. Obrigado, Florianópolis. Obrigado, Marcos Regis. Um abração, Marcos. Marcos Aurélio. Vamos tocar pra ele aqui uma música boa do Amado Batista: Solidão Sem Fim.

0: Sumura.
1: Bom dia.
0: Eu gostaria de ouvir uma música. O Amado Batista, qualquer uma que
1: sim,
0: você colocar aí,
1: sim,
0: seja bem-vindo, que é só música boa do Amado Batista.
1: Certo.
0: Eu tô, Edelson Moura, mais de, acho que uns 60 anos que eu acompanho o seu programa.
1: Que coisa boa.
0: Entendeu?
1: Ah, entendi.
0: E até hoje...
1: Tô firme.
0: Eu ouço seu programa,
1: uhum,
0: e é um programa que no Brasil não tem melhor do que esse seu,
1: oh,
0: tá?

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mais um programa. Hoje o meu milagre vai chegar. Hoje eu estou aqui nos controles com a jovem Diana, que está aqui no controle. O Josinaldo Lira não pôde comparecer. Também nós, por dificuldade aqui na internet, a gente não vai transmitir pelo Facebook, certo? Eu não sei fazer a transmissão. Então nós vamos ser pelo rádio. Então você pode mandar sua mensagem, me diga como é que está chegando o som aí na sua casa, como é que a gente está, como é que o som não está. Eu agradeço muito aquelas pessoas que puderem nos avisar. Gente querida, povo santo, povo de Deus, é o programa Hoje Meu Milagre Vai Chegar. Todos juntos vamos iniciar invocando a presença do Senhor. Invocando a presença de

E é com este poder que nós nos revestimos, no nome do Pai, do Filho e do Espírito Santo. Amém. Vamos atender o telefone? Caiu? Muito bem. A ligação caiu, então nós vamos iniciar. A gente vai entrar na próxima música agora. Isso. Nós vamos agora com a próxima música ligada ao Divino Espírito Santo, pedindo a presença do Espírito Santo de Deus sobre cada um de nós, sobre nossas famílias, pedindo com que o Divino Espírito Santo de Deus entre em nossas vidas, em nossos lares, em nossas casas. Esta música é Enche-me, Senhor, com Teu Espírito. Cantemos, povo santo. Abramos o nosso coração a Deus.

0: és bem-vindo, tu és bem-vindo, Espírito.
1: Amém. Louvado seja o nosso Deus. Eu quero aqui mandar um abraço a todo o povo de Deus que está nos acompanhando no nosso programa. Que Deus possa os abençoar, os proteger hoje e sempre. Eu quero aqui, Celeste do Alto, por favor, venha a rádio pegar aqui minhas fias fraldas, uns alimentos, tá bom? Nós vamos continuar o nosso programa. Eu vou colocar, vou nesse momento aqui, me dirigir, agradecer as pessoas que são padrinhos, colaboradores do programa, tá certo? Aonde eu agradeço a todas as pessoas, e a gente vai deixar aqui uma seleção de música. Nós vamos ficar tocando música, vocês podem ligar, podem pedirem, tá certo? Eu vou precisar me retirar dos estúdios, mas vai ficar aqui a controlista tocando as músicas, e depois Dona Sirlene chega, tá bom? Aí nesse momento eu peço que minha filha coloque a música Hoje Meu Milagre Vai Chegar, com André Valadão, que é a música do programa, tá certo? Aonde eu vou ler aqui com muito carinho o nome das pessoas que participam do nosso programa. 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agradecimento, a Farmácia Holanda, na pessoa de seu Ivan e Dona Gleide, a loja Arco Verde Construções, na pessoa de Dona Regina, essa loja fica ali vizinha ao Colégio Professor Brasiliano, a KJC Móveis e Eletros, que é em frente à Secretaria de Educação, na pessoa do soldado Cleito, a minha gratidão, a loja Toque de Cheiro, de Roberto e Tessia, também quero agradecer pela parceria, a Juruba do Lava Jato Maranata, que é um parceiro do nosso programa, também ao Gabriel Frutas e Verduras, a Dona Lindalva Ferreira da Veneza, ao Mercadinho e Panificadora da Vanusa, a Speednet na beira da pista, na pessoa de Tiago, a minha gratidão, e também ao Mercadinho e Panificadora de Vanusa e Cassiano, lá na Rua Nova, eu vos agradeço. A loja Dourado Construções, que é abaixo da rodoviária, que é na organização de Carlito Dourado, a nossa gratidão. E também o Sindicato Sintraf, que é na presidência de Totó, que fica ali na esquina que sobe para a LBA. Então, a todos esses padrinhos e madrinhas que são comerciantes, a nossa gratidão. E em seguida, vou fazer aqui o agradecimento às pessoas físicas que são padrinhos e madrinhas deste programa. Cantemos.

Eu quero de todo meu coração agradecer a Margarida de Dioclésio, a Dona Didi, a Zé de Chato, a Mazé Simão, a Rosa, esposa de Rosalvo, Pitéria de Misael, lá da Bica de Baixo, também a Dona Toninha Saturnino, a Vânia Blandino, Simone Maciel, lá em São Paulo, Dona Aparecida Tenório, seu José Alves de Sena, Vitória da Milagrosa, Vanusa Brandino, Dona Bildo Sarapatel, Anselmo Macedo, Neguinha de Zé de Fulô, Liede de Zé Guarda, Maria de Dogival e Eduardo, lá dos Olhos d'Água, Dona Nalu do Sucatão, Dona Neuza de Guilhildo Prateado, a Dona Marluce de Seu Zé de Quino, ao Compadre Hélio e Jucineide, Rosa de Bio, Cida de Dedinho, Sula Batista, Seu Heleno do Bar, todos no Parque de Vaquejada. Também quero agradecer a Dona Neuza de Seu Félix, lá do Sítio Areias. Também a Dona Maria Leitão e Alcione Paulina em Arco Verde. Agradeço também ao soldado Cícero Gomes, que é o Cício Bala, a Dona Jessina, a Fátima e Raimundo, suas filhas, a Zezitos de Monte Claro, a Dona Irene de Jalma, Lourdinha de Grilo, a Dona Oneta e Paulino do Cumbre, Vivi e Val na Rua Nova, Luzineto Simão, Genesi Ferreiro, Dona Nalva na Rua da Rodoviária, Compadre Genesi e Comadre Maria no Agrestinho, Leidiane Monteiro, esposa de Potó, Tião de Josuel, lá do Agrestinho também, muito obrigado, Mané do Pão, seu José Denis Cavalcante, Simone, lá do Sítio Soledade, Zé Alvino e Severina Pereira, e seu Arlindo, lá do Sítio do Meio, Dona Dominícia e Gabriel Frutas e Verduras, Compadre Juscelino e Comadre Josenilda do Caju, Dona Lucinalva, esposa de Paulo Ferraz, nosso amigo Gilmar Ferreira, lá de São Paulo, é Dona Dodô do Alto, Maria do Carmo, da Lagoa Seca, seu Luciano de Góis, filho da Pedra, lá no Rio de Janeiro, Dona Dominícia, da Rua da Usina, e Dona Severina do Alto. Esses são os padrinhos e madrinhas do programa Hoje Meu Milagre Vai Chegar. Nós vamos continuar o nosso programa com músicas. Dona Sirlene Siqueira, nós não estamos transmitindo pelo Facebook, não estou conseguindo, né? Não consegui colocar, tenho dificuldade em colocar no Facebook. Diana vai ficar aqui tocando música de Padre Zezinho, Padre Marcelo. Se você quiser ligar, pode ligar, participe, peça sua música e dentro de alguns instantes Dona Sirlene chegará. Então um abraço fraterno a todos, muito obrigado, que Deus nos abençoe, que Deus nos proteja e continua o programa Hoje Meu Milagre Vai Chegar.

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Amém. Louvado seja nosso Senhor Jesus Cristo, para sempre seja louvado. Em nome do Pai, do Filho e do Espírito Santo. Amém. Ave Maria, cheia de graça, o Senhor é convosco. Bendita sois vós entre as mulheres, e bendito é o fruto do vosso ventre, Jesus. Santa Maria, Mãe de Deus, rogai por nós, pecadores, agora e na hora de nossa morte. Amém. Boa tarde, povo de Deus. Boa tarde, família linda, abençoada. Obrigada pelo Espírito Santo de Deus. Que Deus te abençoe. Que Deus te abençoe, Deus te proteja sempre. Viaja muita luz, muita paz, muito amor de Jesus. E agora nós vamos dar prosseguimento ao nosso programa hoje, meu amigo, vai chegar. Agora na próxima.

0: Olha, meu irmão, veja bem, todos nós sabemos que não somos nada sem Jesus. Não adianta dizer que vai chegar em tal lugar se Deus não quiser. Deus tem que querer. Para poder você chegar em algum lugar, para você sair daquele lugar, tem que ter a permissão de Deus. Muitas vezes, nosso Deus ele permite algumas coisas. Para ver tua paciência, tua fé, aonde tu vai chegar. Quantas pedradas e pauladas a gente não enfrenta no dia a dia. E muitas vezes a gente cai e levanta. Às vezes a gente tem que dizer, benditas pedradas, elas não me destruíram, somente me ajudaram. Porque em tudo devemos dar graças a Deus. Deus abençoe, que Deus proteja sempre, que haja muita luz, muita paz, muito amor de Jesus. Deixa eu ver quem está nos ouvindo lá no Parque de Vaquejada. Rosa, minha amiga Rosa, Simone. Deixa eu ver mais. Dona Zumira, Heraldo, Quiterinha, Claudiane, Ericles, Eri Regina e outras pessoas demais. Tem criança nos ouvindo, tem adolescente nos ouvindo. Olha, gente, não perca. Daqui a pouco tem um momentinho. Tem um momentinho com Deus. Tem um momentinho com a palavra de Deus. Mas já tá pronto o áudio, meu amor. Vamos soltar um áudio de Léo de Zumba, que pediu um hino muito lindo, gente. Léo de Zumba, muito obrigada. Deus abençoe e proteja sempre. Zumba, Deus te abençoe e toda a Sagrada Família. Vamos ouvir o áudio de Léo.
1: Fala, Silene Quinca, bom dia. Quando você estiver na rádio, bota esse louvor aí, chamado Messias, é o nome do louvor, Messias, desse cantor chamado Marcelo Marques. Ofereça para Léo de Zumba e todos os irmãos em Cristo Jesus.
0: Amém, Léo. Amém. Só um minutinho que você vai ouvir o seu louvor. Que Deus te abençoe, te proteja, te cubra com a luz da esperança, com a luz do Espírito Santo. Também, Sítio Veneza, vamos mandar um alô para Vânia Blandino, Lindalva, são minhas amizades lá, viu, gente? E tem mais, é porque acaba esquecendo. Dona Cida Sintra, que veio para morar na Cidade da Pedra, mas está no Sítio Veneza nesse momento, né, Dona Cida Sintra? E também Cícera e toda a turma do Sítio Veneza. Gente, eu quero agradecer a todos vocês quando eu passo um caminhão e vocês acenam com a mão. Muito obrigada, viu? A cada um, que muitas vezes a gente vai ali cabeça baixa e as pessoas dão um grito para nos alertar. Obrigada por tudo. Obrigada pelas orações que vocês fazem por mim. Eu agradeço de coração. Você, homem, você, mulher, evangélico, evangélica, obrigada por orar por mim. Que Deus te abençoe, que Deus te proteja. E você, meus irmãos católicos, muito obrigada por rezar por mim. Tem pessoas que dizem, Silene Siqueira, eu preciso das suas orações. Toda noite eu rezo por você. Isso é lindo. Eu não é Vânia Blandino, eu não é Didi. Didi de Zé de Chato, um cheiro no coração de vocês. Que Deus abençoe e proteja sempre. Obrigada, obrigada minha irmã Silvanete, que eu sei que também reza por mim. Obrigada meu marido que ora por mim, minhas irmãs que rezam, que oram. Obrigada minha irmã Cleide, Marisa, Nice, Vanusa. Enfim, a cada um de vocês, o meu muito obrigada. E quero dizer a vocês que eu amo falar da vida de vocês ao Espírito Santo. É só bênção. Louvado seja nosso Senhor Jesus Cristo, para sempre seja louvado. E vamos ouvir o pedido de Léo de Zumba. Escuta aí esse hino que é lindo demais.

Amém. Que Deus abençoe e proteja sempre. Agora eu vou descer a BR-424. Antes de descer diretamente na BR, vou passar aqui na casa da minha irmã e comadre Margarida. Dá um beijo na minha comadre Margarida, na minha dedinha, minha bonequinha de milho, na irmã Zefa, minha Eunice. Que Deus abençoe. Na casa de Carlinhos, em Carlinhos, sua mãezinha, seu paizinho e, claro, José Vinícius, né? Um cheiro no coraçãozinho de vocês. E claro que eu não posso esquecer do seu João Eudes. Seu João Eudes, a paz de Jesus e o amor de Maria. Deus abençoe e proteja sempre. Passando ainda lá na casa de Dona Marluce, Dona Marluce, seu Zé de Quino. Também Carla, Claudinho, lá no Parque de Vaquejada, e sua esposa, toda a Sagrada Família. Dona Bill, a famosa Dona Bill do Sarapatel, né? E Maria de Murilo também, Lucinete. Que Deus abençoe e proteja sempre, que haja muita luz, muita paz, muito amor de Jesus. Agora vou para o outro lado da BR. Vamos passar lá na Quitanda de Marisa. Que Deus abençoe e proteja vocês. Descendo mais um pouquinho no prédio de Denilson, mas em frente ao prédio de Denilson. Lourdinha, ô Lourdinha, minha querida, eu te amo em Cristo Jesus. Acorda, não desliga o programa não, viu? Que Deus te abençoe, Lourdinha, que Deus te proteja, te encha com a luz do Espírito Santo, te cubra de graça, de bênção, saúde, paz, você, sua casa, toda a sua sagrada família. Deus te abençoe. Agora, vamos andar um pouquinho, vamos lá no irmão Edivan e Tonha, ali pertinho, né? O irmão Edivan que tá aí consertando seus carros, os carros, né? E os meninos também que estão trabalhando, José Vinícius e os outros meninos que eu não sei o nome. Agora vamos lá na casa de Sandrinho e Maria Cícera, né? É bem encostadinha a ponte de Manezinho, né, gente? Já que nós chegamos à ponte de Manezinho, claro que a gente vai atravessar e vai lá no Lava Jato de Bel, né? E na fazendinha de Manezinho, levar uma bênção especial para vocês aí. Que Deus abençoe e proteja sempre. Que haja muita luz, muita paz, muito amor de Jesus. Também vamos subindo um pouquinho mais aqui no Lava Jato Maranata. Que Deus abençoe, que haja muita luz, muita paz, muito amor de Jesus. Juruba e toda a Sagrada Família. E os meninos que estão trabalhando com você aí, né, Juruba? Deus abençoe e proteja sempre. Agora, gente, tem avisos da igreja. Olha, gente, vamos começar logo por de manhãzinha. 6:30 da manhã eu vou cantar para vocês ouvirem.

Letrina. Gente, 6:30 da manhã, Riva manda avisar. E 6:30 da manhã, vocês, que for, amanhã, eu não posso, gente, mas se eu pudesse, eu ia com vocês. É só pensar no coração de Jesus, coração de Maria e de Mãe Rainha, né? Então, 6:30 da manhã, todos estejam em frente à igreja, pois os carros sairão 7 horas em ponto, com destino ao Santuário da Mãe Rainha, em Garanhuns. Todos estejam 6:30 para seguir viagem para o Santuário de Mãe Rainha. E olha, gente, em Garanhuns, olha, se cada um de vocês que vão amanhã, que estiverem ouvindo esse programa, rezarem uma Ave Maria por mim, para oferecer a mim, eu ficarei muito grata. Deus abençoe, Deus proteja sempre. Então, gente, 6:30 da manhã na igreja, 7 horas em ponto, os carros saem para o Santuário da Mãe Rainha em Garanhuns. 7:30 da manhã, missa, gente, amanhã é domingo. Um domingo sem missa não é um domingo, não é uma semana boa não, viu, gente? Eu digo isso porque quando eu não posso, ocasionalmente, eu não faço muito bem a semana. Então, vamos botar o hábito de assistir missa presencial, pelo menos uma vez por semana. Se você não puder, uma vez por semana. E missa também no rádio, né, gente? Tem a transmissão também. Para você que está impossibilitado de ir à igreja, por motivo de força maior, amanhã, 7:30 da noite, liga o rádio. Escuta aí, José Siqueira da Silva, meu irmão Petica. Amanhã, 7:30 da manhã, liga o rádio, já que você não pode ir à missa, mas quando quiser ir, pode falar que a gente leva. Então, a gente, 7:30 da manhã, missa, e também 7:30 da noite, missa, porque são duas missas amanhã, que é domingo, né? Que Deus abençoe e proteja sempre, que haja muita luz, muita paz de Jesus nos nossos corações. Mais uma vez, muito obrigada a você que está nos ouvindo, você que é da cidade da Pedra, sítios, demais lugares, e também as pessoas de Venturosa que estão ligadinhas. Deus abençoe e proteja sempre. Ó, gente, daqui a pouco tem...

Senhor, vai cercando essa rua, Jesus, as pessoas que ainda estão chegando, filhos de ônibus, põe teus anjos, Senhor. Protege as pessoas que estão atravessando a rua.

pedindo, meu irmão. Vai pedindo, meu irmão. Senhor, coloca teus anjos nos hospitais. Sim, Jesus, de pessoas que estão tão precisadas. Eu tenho pessoas que estão nos hospitais de Serra Talhada, meu Deus. Hospital de Arco Verde. Na sala vermelha, verde. Nas UTIs, Senhor. Na sala amarela. Pessoas que estão nesse momento entubadas, precisando de oração. Você que tem um parente assim nessa situação, peça a Deus nesse momento. Diga, Senhor, coloca teus anjos aqui. Coloca, Jesus, teus anjos aqui. Nessa sala de hospital. Jesus, vai colocando, Senhor. Vai colocando teus anjos nas casas das pessoas que estão tão carentes, tão precisadas. Coloca teus anjos, Jesus.

canto, Senhor, de pessoas que estão com a dor muito forte em algum lugar no hospital. Não sei se aqui na pedra, não sei se é talhada, custódia, Arco Verde, Caruaru, Recife. Vai tocando, meu Deus, nesse ferimento. Vai curando, meu Deus, vai libertando, Senhor. Toca, Senhor. Toca exatamente onde dói, Jesus. Nessa cabeça, nessa dor de dentes, nessa dor de ouvido, Senhor. Vai tocando, Jesus. Senhor, vai entrando nos hospitais.

cima de uma cama curvado, com a depressão muito forte, meu Deus. Ansiedade, ansiedade forte.

0: Pede ao Senhor para colocar um coração novo nesse peito. Um coração voltado ao coração de Jesus. Senhor, não se cansa de mim. Peça ao Senhor para tocar nesse peito.
1: E cura-nos com a tua graça.
0: Toca, Senhor, vai tocando, meu Deus. Vai tocando, Jesus, vai libertando, meu Deus. Vai tocando, Senhor, vai curando, meu Deus. Toca, Senhor.

Sou, boa tarde. Passa aí, segure meu barco, senhor. Vou oferecer a meus filhos. A senhora também, a Nilton. Deus que abençoe, boa noite. Um salve de paz, saúde. Pra tudinho aí. Tchau.

Chegou da senhora, Dona Lenira Ramos, Zé Buxinha, Zezinho de Batuianita, Lenilda lá no Rio dos Bois. Que Deus abençoe e proteja sempre, que haja muita luz, muita paz, muito amor de Jesus em vossos corações. Também quero mandar um alô para Luísa, Ana, Greg, Marcos, né? Que Deus abençoe. Esses são lá na Rua Nova. Jocedônio e Eliane também na Rua Nova, em Venturosa. Que haja muita luz, muita paz, muito amor de Jesus.

0: Maria Vitória, Tia Geni, Áurea e toda a turma, né? Que Deus abençoe, que haja muita luz, muito amor de Jesus. O telefone tá tocando.
1: Oi.
0: Desligou, né? Sem problema. Olha, gente, vai. É, agora tem a música de Dona Lenilda na Bica de Baixo. Oração pela família. Olha, eu vou avisar uma coisa. Vou dizer uma coisa a vocês, casal. Nunca vá dormir.

Se tiver uma discussão, uma coisa assim, é de casal. Mas dá o perdão na hora que for dormir. Se não perdoar, boa noite. Boa noite, até amanhã. Pronto, só isso. Mas acorde numa boa, louvando, agradecendo a Deus, porque é lindo demais a gente agradecer a Deus. Vocês já imaginaram que o primeiro milagre do dia, Deus te dá todos os dias? Abre os olhos. O primeiro milagre de Deus. O telefone tá tocando. Alô, boa tarde. Oi. Então vamos passar a música. E oração pela família para Dona Lenilda lá na Pica de Baixo, lá no, aqui, né, pertinho, né, que nós estamos quase no Alto da Boa Vista, né. Mas falar no Alto da Boa Vista, antes de mandar a música, vamos mandar também um alô aqui para minha irmã Leide, né, Leide Potó, Lucinha, Cícero. Muito obrigada, gente. Muito obrigada, que Deus abençoe e proteja sempre, que haja muita luz, muito amor de Jesus. Vamos ouvir oração pela família, a pedido de Dona Lenilda, aqui na Pica de Baixo. Dona Lenilda, me cheire no seu coração, que Deus te abençoe e te proteja sempre. Vamos ouvir.

Olha, é... Galega, minha querida, a menina já falou que é você, na beira um, um cheiro de seu coração, que Deus te abençoe, te proteja, te cubra com a luz da esperança, com a luz do Espírito Santo, minha amiga. Olha, e essa música eu vou mandar também para você. Para você, para seu esposo, é, também Edna, seu Severino, tudo aí na beira 1. E também para Coca, minha amiga Coca, né? Deus abençoe, proteja sempre. Mas antes eu quero mandar um alô bem rápido, gente, lá para o Cid Agrestinho. Nildo Marcos está nos ouvindo, Nildo Marcos, Luciana, meu divino São José, Marcos Emanuel, Deus conosco, sua mãezinha, né, Nildo, um beijo no coraçãozinho dela. E também para Dona Vânia, lá no Agrestinho, se não me engano, é no Agrestinho, Dona Vânia, vou anotar o nome do, da senhora direitinho. Um beijo no coraçãozinho de vocês, Deus abençoe e proteja sempre. Galega, também vai para você oração pela família. Muito obrigada, um beijo no seu coração.

Abençoa, Senhor, a minha também. Senhor, abençoa a minha família. Eu vou falar agora da minha família, gente. Tem uma turminha, tudo da minha família, juntinho, ó. Escuta aí o nome deles.

coraçãozinho de vocês lá na Rua da Palha. Essa turma todinha tá nos ouvindo. Já disse, tia, nós estamos ligadinhos. Eita, glória. Também minha tia Mazé, Tom, Josiel, que Jesus abençoe e proteja sempre, que haja muita luz, muita paz, muito amor de Jesus. Rainilda, no comecinho da ladeira tem Rainilda, Maria Ellen, Maria Vitória e Joel. Eu não disse a vocês? Olha, quando a gente guarda dentro do coração, a gente não esquece. Quando esquece de falar, lembra no momento de oração. Muito obrigada, gente, por todo o carinho. Que Deus abençoe e proteja sempre. Mas olha, gente, tô mandando alô pra todo mundo. Esquecendo do meu esposo, Lorival. Lorival, um cheiro em seu coração. E também o coraçãozinho das minhas vizinhas. Deixa eu ver quem é que está ligadinha. Olha, gente, lá na casa da minha comadre Cícera, dona Dominícia, o som tá bem alto, sabe? Eu acho que daqui da raiva tá dando até pra ouvir. Minha comadre. Um beijo no coraçãozinho de dona Dominícia, que é a patriarca, né, gente? Da minha comadre Cícera, Nenê, Ju, Enzo, João Vitor e Chocolatinho. Chocolatinho tá por aí, minha comadre. Deus abençoe, Deus proteja sempre. Marluço, um cheiro no seu coração. Bobô, Jesus te ama.

Beijo no seu coração, Dona Lourdes. Deus abençoe, Deus proteja sempre. E também quero mandar um alô para toda a Sagrada Família de Dona Lourdes Paulino, Santa Lourdes Paulino, carinhosamente como chama Nildo, né? Deus abençoe, proteja sempre. E também para Dona Celina, toda a Sagrada Família, minha afilhada Ana Maria Braga e seu esposo. Deus abençoe toda a Sagrada Família da Ana Maria Braga. Te amo, viu, minha filha? Deus te abençoe. E também, gente, mandar alô para todos vocês que estão curtindo esse lindo programa em qualquer ponto da cidade da Pedra, em toda a zona rural. Que haja muita luz, muita paz, muito amor de Jesus. E agora nós vamos ouvir com o Padre Alessandro. Maria, é para você, Maria. Que seja Maria pequeninha, que seja Maria grandinha. Você, Maria, a netinha do irmão, do irmão da comunidade católica Cristo Ressuscitado, irmão Edivan. Maria, é para você, Maria. E também para todas as Maria, não importa que seja Maria José, Maria Luísa, só Maria, Maria do Carmo, enfim, todas as Marias. Maria Arco Verde, que é uma pessoa maravilhosa. Quem conhece sabe que Dona Maria Arco Verde é uma pessoa muito abençoada e toda a Sagrada Família dela. Que Deus abençoe. E claro, para todas as pessoas que amam Maria, assim como eu amo. Canta, Padre Alessandro Campos. Maria.

Maria, para você eu não cresci. Isso é uma prova, gente, que nenhum filho cresce com uma mãe. Eu vi uma mãe a semana passada falar: minha menina tá grávida. Aí eu disse: meu Deus, ela ainda tem menina. Assim, só pra mim, né? Aí a menina dela, gente, já tem o quê? 7 anos. Mas é uma menina. Você pode ter 40, 50 anos. Mas pra seu pai, pra sua mãe, você vai ser sempre uma menina. Não importa a sua idade. O importante é que você é uma criança nos braços da mãe. Maria, pra você eu não cresci. Gente, acaba de chegar o fundador. Eu posso chamar você de fundador, né, Nenê? Fundador do projeto Criança Sorrindo, né? E também Dorgival Dantas, que é Dorgival, é pintor, né, Dorgival? Pronto, Dorgival pintor, ele é um artista de verdade, gente. Quem mora no Parque Vaque já sabe do que eu tô falando. E também lá no sítio Lagoa do Meio, todo mundo conhece, né? Não só Lagoa do Meio, como na cidade também. E nem veio trazer, veio falar algumas palavras sobre o projeto Criança Sorrindo.

0: Não, nós ainda nós não andamos na cidade ainda, né? Nós temos prêmio pro pessoal esse ano, graças a Deus. O ano passado nós não teve essa doação, né, dos prêmios, que tem uma, a pessoa ainda não deu, mas já prometeu, né, que para semana já compra o ventilador para fazer uma rifa.
1: Certo.
0: Nós já temos uma rifa que já está rodando por, lá no Cid Lagoa do Meio, pessoal vendendo uma rifa de um perfume para ajudar na festa das crianças, né?
1: É.
0: E hoje nós estamos trazendo antes de nós começar, né, quer desejar uma boa tarde à Dona Silene, uma boa tarde a todos que estão presentes aqui, uma boa tarde a todos que estão presentes nesse momento, ouvindo, sintonizado nesse programa. Também quero agradecer a Nildo, né, do programa, né, que realmente sempre fui convidado por ele. Hoje ele deixou, Dona Silene falou com ele, ele deixou esse momento muito rápido um pouco, né, porque o tempo está passando rápido. Para nos trazer um conhecimento, que as pessoas já têm um conhecimento que não é de agora e que vem trazer esse reconhecimento aqui na Raida, né? É convidado para o Nildo. E realmente esse conhecimento já é de muito tempo, é, né? De nós fazer, né? Temos uma equipe, junto com a equipe, fazendo essa festa com as crianças lá do Sítio Lagoa do Meio, que realmente não só é do Sítio Lagoa do Meio, mas dos sítios vizinhos. E nós viemos trazer o conhecimento e pedir, porque nós fazemos essa festa com as crianças do Sítio Lagoa do Meio e sítios vizinhos. Não somos nós que fazemos, mas sim vocês, a ajuda de cada um. E por isso que nós temos a pessoa já deu o perfume, já está em mãos. Temos esse ventilador, né, que ainda está mais para semana, já está em mão esse ventilador. Espero que já esteja em mão.
1: Já tem outro prêmio também, né, Ney?
0: E já tem outro prêmio, isso, viu? E também nós temos estamos vendo também a questão de uma festa, estamos marcando uma festa com o pessoal, que é... É uma pessoa que o ano passado ele fez essa festa para arrecadar alimento para fazer sorteio com as mães. E realmente nós já estamos se organizando para ver essa festa, para arrecadar esses alimentos para fazer sorteio com as mães, porque nós temos sorteio com as mães. Também estamos vendo a questão também de um corte de cabelo que o ano passado teve Carlinho, junto com duas pessoas, amigo dele, que estava lá cortando o cabelo das crianças. Nós já estamos vendo isso. E também temos também, né, o concurso, né, que todo ano, eu acho que está com quatro anos, que Dogival, lá do Parque de Vaquejada, faz um concurso com as crianças, um concurso de desenho, né, um concurso muito bom, mas nós precisamos também, nesse concurso, temos os prêmios. E realmente, aí vocês podem até perguntar, mas já tem os prêmios para esse concurso, nós não temos nada ainda. O que temos, o que nós temos, é um pouco do que nós vendemos uma rifa. Tem também uma rifa online, aí o prêmio é de R$150, tá online a rifa, quem quiser poder nos ajudar, né, com essa festa das crianças, R$5, você compra o número, aí se quiser vocês quiserem pegar o meu número, né, só é comprar o número é R$5 da rifa, só é pegar o número, aí o que é que precisa para eu comprar essa rifa? Precisa do nome do telefone, o nome que você comprar da rifa, ou um, ou dois, ou três, ou que você quiser comprar, você passa pra mim, liga pra mim, passa pra mim o número, passa o nome do telefone, o nome da pessoa completo, e também se for pelo Pix, né, que a pessoa querer comprar pelo Pix, passa o comprovante pra mim. Pronto, só isso. É a dificuldade só essa. Para marcar, já tem uma pessoa que marca o número que você comprar, a pessoa marca. E as pessoas que sintam desejar ajudar, porque através nós vem aqui apresentar essa festa que fazemos todo ano com a, com as crianças do Sítio Lagoa do Meio e Sítio dos Vizinhos, como eu já falei para vocês. É, precisamos da ajuda, da colaboração de todos. Se nós temos ajuda ainda, não temos ajuda. O pouco que nós temos essa rifa online que vendemos, mas ela não... Vendemos um pouco e depois aí não vendemos mais. Peço às pessoas que nos ajudem. Tem esse bingo, essa festa. Nós vamos ver a questão dessa festa. Pedimos também às pessoas a participação dessas festas, que precisamos de arrecadar alimento. Quem puder nos ajudar com o alimento para fazer sorteio com a mãe, que é muito importante também ter esses alimentos para fazer sorteio com as mães. Temos também sorteio com as crianças. Também precisamos de algo, de... Antes, nós e as pessoas dizem assim, vamos dar brinquedo. Mas e vocês querem brinquedo? Nós pegamos tudo que vir será bem-vindo. Não importa a quantidade, o que você queira dar. O que importa é que dê de bom coração, porque quando se dá de bom coração, o que é que acontece? Deus multiplica. E também quando nós fazemos essa festa, quando fica as coisas, né? Que fica o saquinho de pipoca, que fica algumas coisas, nós também temos um compromisso com o pessoal lá do Belezinha, né? Também esperamos que esse ano, com a graça de Deus, que fazemos essa festa com eles também, lá no Belezinha, o que ficar, que nós possamos passar para essas crianças lá do Belezinha. E por isso que nós precisamos da ajuda de todos. Todos vocês que puderem ajudar, não importa a contribuição. Nessa festa, o ano passado, nós fizemos bolo. Nós temos cachorro-quente. Temos várias diversões de brincadeira com as crianças. Porque as mães, como se diz, às vezes as mães ficam preocupadas porque essa festa termina tarde. Não somos nós que faz com que essa festa termine tarde. Nós pedimos às mães que tenham paciência, porque tem muitas diversões com as crianças. E através dessas muitas diversões que leva o tempo muito, muito prolongado o tempo. Peço às mães que tenham paciência com essas crianças, deixa as crianças, como se diz, as crianças vai lá, se divertem, ninguém vê as crianças aperreado, tem tudo que a criança às vezes precisa. Tem lá, né? O ano passado, como se diz, nós providenciamos um banheiro lá, né, no evento, perto do evento, tem uma água, né, tem muitas coisas para a criança se divertir. Por isso que nós pedimos, né, ajuda de todos que possam colaborar com essa brincadeira, com a festa das crianças. Temos aqui a equipe, né, o nome da equipe. Quem são as pessoas que participam dessa equipe? Temos aqui notado o nome das pessoas que fazem parte da equipe. É Dogival, lá do Parque de Vaquejada, Thalita do Sítio Lagoa do Meio, Ana Paula do Sítio Lagoa do Meio, Bianca do Sítio Lagoa do Meio, Mira do Sítio Lagoa do Meio, Ladura do Sítio Lagoa do Meio, Cícera do Sítio Lagoa do Meio, Giovana do Sítio Lagoa do Meio, Xande do Sítio Lagoa do Meio, Nelá do Sítio Lagoa do Meio, Luiz lá do Sítio Lagoa do Meio e também Dana Sirlene, que faz parte, né, que faz parte desse projeto. Jusileide, ela está presente aqui, né? Que hoje nós viemos, que bom que se reunimos, né? Essas duas pessoas comigo. Foi muito importante ver essas duas pessoas comigo. E para nos levar ao conhecimento, porque realmente esse conhecimento, essa festa, ela há muito tempo que ela é feita lá no Sítio Lagoa do Meio. Não é de agora que essa festa, que nós fazemos essa festa do Sítio Lagoa do Meio. As pessoas vão cansando, aí aquelas que estão com mais força, pegam aquela brincadeira que aquelas pessoas querem deixar, querem largar, que não estão aguentando mais. Já aquelas outras pessoas levam em frente, como eu me organizei com a equipe, vem se organizando com a equipe, e todo ano, junto com a equipe, fazemos essa festa com as crianças do Sítio Lagoa do Meio e Sítio Vizinho. Espero que todos colaborem. Também quero falar sobre a parte do pessoal que ajuda bastante, né, que é da...
2: Das lojas.
0: Peraí, vou dar um silêncio.
2: Ney, deixa eu fazer uma pergunta, porque o tempo está estourado, viu?
0: Tá certo.
2: Veja bem, vai ser do mesmo jeito a gente andando nas ruas?
0: Vai ser do mesmo jeito. Né?
2: Vai, é, nós vai se deslocar de cidade, como daqui para Arco Verde ou daqui para Venturosa?
0: Sempre assim, nós nunca fui para Arco Verde. Ah, o mais que nós vamos é Venturosa e a Cidade da Pedra, né? É, o Alegre também, que nós sempre também. E também nós fazemos, é, fazemos porta-a-porta, um pouco do porta-a-porta, que às vezes não dá nem tempo, né? No, na Lagoa do Meio. E saímos também vendendo essa rifa, que nem o ano passado, né? Vendemos bastante rifa aqui na cidade. É, eu e Dogival, Thalita, né? Fomos para Venturosa, vendemos rifa em Venturosa também, né? As pessoas, por isso que nós esperamos que todo mundo possa colaborar com essa festa do Sítio Lagoa do Meio, com as crianças.
2: As rifas não são só online, não. Tem rifa que a gente pode vender. Eu posso pegar umas rifas e vender, pode ser assim, é assim?
0: Não tem, é, a rifa, é, tem a rifa online, que é de R$150, tem a rifa, é, normal, né, que é essa que tem um estalão, que
2: qual
0: você...
2: Qual o preço de cada rifa online?
0: A rifa online é R$5, essa que tá vendendo do perfume, que já tá rodando, o pessoal já pegou o estalão para vender, é R$5. É esse também que nós vamos fazer sobre a festa lá, que nós já estamos se organizando para ver essa questão dessa festa lá do Sítio Lagoa do Meio. É, nós, e é R$5 também, a cartela vai ser R$5.
2: Pronto, tá certo então. Então vamos falar um pouco com Dogival Dantas também. Boa tarde, Doge. Que Deus te abençoe, fique à vontade.
3: É, boa tarde, dona Silene. Boa tarde, dona Silene. É, boa tarde a todos os ouvintes da Rádio Pedra FM. É, eu tô participando aqui mais né, é, o, do concurso de desenho, né? Eu faço mais parte do concurso. Aí o concurso... Não dá mais para falar mais nada. Então, tá bom. É obrigado a todos. É, divulgaremos mais nas redes sociais.
2: Bom, gente, é, deixa eu ver, como o horário está estourado, mas para ele chegar aqui, vem pegar ele, claro, o horário dele. Então, Alexandre, quando for sábado, quinta-feira, eu já aviso alguma coisa do que eu sou amigo. Certo, né? Que Deus abençoe. Seu nome é Jusilei, é isso? Jusilei. Deus te abençoe, Deus te proteja, a gente vai se encontrar outras vezes. E olha, gente, passou o projeto Criança Sorrindo na sua porta. Faça um agrado.

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0: Eita, vaqueirama valente, são 14h03, 2h03 da tarde, tá começando, que é bom. Começa agora mais um programa campeão em audiência, o famoso Clube do Vaqueiro. Eu, macho rei de mãe da cheiro, aqui numa banda e na outra banda, seu guarda. A menina braba que pode chamar de seu guarda que ela atende, viu? Atende. Ela tá fazendo faculdade aí, não sei pra quê, disse que é pra médica, eu digo que tá errado. Tem que fazer de polícia, com a cara dessa que você tem, minha filha. Fazer faculdade pra ser uma policial mais tarde, certo? Um abraço pra você, vaqueirama valente, você meu amigo, amiga, você meu compadre que tava curtindo aí, o milagre vai chegar com essa galera maravilhosa que tiveram aqui até agora, a irmã Sirlene, mais três pessoas que estavam marcando presença. Eu vou pegar numa carona aqui em cima deles e vou até às 17h. Eu não é Maria, mas pode chamar de seu guarda, né? Pode, ela tá dizendo que pode. Também tá, ninguém sabe se é guarda ou se é polícia. Ela tá no meio, tá que nem corrinha. Um abraço para você da cidade de Venturosa, você de Arco Verde, Tupanatinga, Pesqueira, Belo Jardim. É claro, você aí de São Paulo, Rio de Janeiro, você que está curtindo em outros estados via internet, seja todos bem-vindos. A família Nório, lá no fundão de Buíque, minha vaqueira Hilda. Coca tá lá na sombra da igreja, pode chegar aí na casa dela, se ela não tiver, tá aí na sombra da igreja que nem jumento. Ela cochila por cima das mãos aí, tira a tarde todo dia dormindo na sombra, ô dó. E Zé Cachimbo, coitado, depois que perdeu as bolas também, tá com a praga dormindo. Ele aproveita sozinho assim pra dormir de dia, né? Porque de noite ele não dorme no frio. Bota os cachorros pra correr debaixo do fogão de lenha que é no terreiro e toma posse. Eu não é Zé Cachimbinho. Corrinha, foi Corrinha, disse que qualquer dia vai aí, Cachimbinho, pra você mostrar onde foi que arrancaram as bolas, que ele quer saber onde foi, ou é ela, eu não sei se aquilo é macho ou é fêmea. O importante é que ele disse que ia aí, viu? Já são 14h05, né, Maria? Ô Maria, minha filha não sou não. E por que tá chupando o dedo? Tem leite nesse dedo? Não. Açúcar. E o que é que tem? Sal? Certo. Ah, pô, não, aí a pressão sobe, Maria. Ô, dó, Maria. Vamos de música, neguinha, vamos de música, que já são 14h05. Já tem pedido aí também até umas horas. Aperta o dedo.
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0: Renato Regi. Bota aí. Tuara da Vaca Britinha. Oferece ao corno do Claudinho e o corno do Zaquiel. Os dois vão ter mais gás na Cidade da Pedra. Diz que você vai vaquear, você paga a coca pra eles hoje lá.
1: Essa é a Toada da Vaca Pretinha, uma composição do padre Cício Cavalcante Maribondo, interpretado por Zé de Almeida, cantando para todos vocês. 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
2: Boa tarde, macho rei, aqui é Dona Zita do Gentil. Coloca a música aí, relato de pé, para oferecer a toda a galera do município da Pedra, Pernambuco.

14 horas e 21 minutos, 2h21. Você tá curtindo aí o programa O Clube do Vaqueiro, que vai às 14 às 17 horas. Vamos mandando aquele abraço para essa turma boa do Sítio Gentil, meu amigo Maciel do Gentil, aquele abraço. Sérgio Vaqueiro também curtindo. O amigão Luiz Leite e Vânia, lá do Riacho do Negro, aquele abraço. Zé Dinani e Priscila, da cidade de Venturosa, ligadinha. Tom de Noel, lá nas panelas. Tom de Catom também não perde de jeito qualidade. Tião Boiadeiro e Breno, lá no Trevessão. Ainda tem ele, Betão e Neide ligado. Meu amigo Soró do Sítio Azevém, Pedro Gouveia lá do Sítio Pedra d'Água. Meu velho amigo Uriel lá no Fundão de Buíque, o futuro vereador da Cidade da Pedra, tá lá no Fundão, no Sítio Fundão, curtindo o programa. Eu não conheci o Uriel, não. Vim conhecer esses dias, né? Encontrei ele aqui na cidade. Ele falou: é o senhor que é o macho velho? Eu digo: não, só velho mesmo. Negócio. Ele disse: e o macho? Eu digo: já foi. Ele disse: não, esse aí foi Zé Cachimbo. Eu disse: que Zé Cachimbo? Uriel falou: aquele lá do Fundão que você fala muito, Maria Nóis, Zé Cachimbo. Eu digo: o que foi que aconteceu com meu velho amigo Zé Cachimbo, senhor? Eu digo: como é seu nome? Ele falou: Uriel. Eu digo: você já veio falar muito. Foi o que com Zé Cachimbo? Ele disse: rapaz, ele começou com uma dorzinha, um negócio, andando com as pernas abertas que nem vaca quando vai parir. Eu digo: foi o quê? Eu já sei, foi um tumor, um daqueles que chama furunco, chama cabeça de prego. Ele disse: pior. Ele estava dizendo que era uma hérnia. Railda levou ele para Caruaru, chegou lá: o senhor não sabe o que aconteceu? Eu digo: sei mesmo não. Diga aí que o povo quer saber. Disse: arrancaram as bolas dele. Eu digo: mas rapaz, disse: foi. Disse: o problema era nas bolas do velho. Eu digo: e aí? Disse: aí Maria, coitada, Maria Nóis, começou chorando. A Hilda disse: deixa de ser besta, mãe. A senhora vai chorar pro ovo goro? Ela disse: é mesmo, né? Ah, pois eu morri e não sabia, não, que o velho cachimbinho tinha perdido as bolas, não. Eu digo: e aí, meu filho? Isso aí pra fazer ele engolir, pra engordar, diz: quem bexiga conseguia? Eu digo: eu vim falar mesmo, que quando faz assim com capão, né, capa, aqueles galos pra as mulheres comer quando tá de resguardo, aí pega as bolas e faz o bicho engolir a pulso, né? Disse: rapaz, não teve acordo, não. Maria ainda disse: eu vou botar as bolas do bichinho pra secar em cima da casa. Depois eu piso, boto no café e ele bebe que nem sente. Uriel disse: rapaz, deixa comigo. Pegou dois trabalhadores dele, chegou lá, pegaram o velho dormindo, seguraram, abriram a boca do velho, botaram um pau dentro pro velho morder nos dedos deles, desmanchou, pegou aquele bicho, botou na boca dele, empurrado de goela dentro com o dedo, despejado um copo d'água dentro, o velho engoliu, basta. Eu digo: e aí? Disse: o velho tá gordo que tá liso, macho velho. Disse: o velho tava igual uma cobra de cipó, pesava 25 quilos, já tá com 2 meses que engoliu as bolas, disse: engordou demais, já tá pesando 25 quilos e 100 gramas. Disse: aumentou 100 gramas. Eu digo: certo. Tá bom, viu, Zé Cachimbo? Pois foi o Uriel que me falou. Eu me lascava no cacete e não sabia nunca. Eu pensava que tinha sido outra cirurgia. Mas a Hilda falou que foi isso aí mesmo também. Dá pra acreditar no que o Uriel falou, viu? O Uriel, pra quem não conhece, é o futuro
vereador da região. Um abraço para você, viu, meu amigão? Um abraço para a família Nório, Maria Nório, Zé Cachimbo, que agora lascou, está mirando nos pés, bem feito. Rail, Daiane, Del, João Vitor, Afonso Maisilene também aí nessa região. Lá no sítio do meio tem Severina Pereira com a sua galera. Ainda tem Romeu e Cida, Alvina mais Luiz e tem Zé e Fernanda, essa galera maravilhosa. Um abraço para todos vocês, você do Saco, do Arraial, nas barracas, Capoeira de Dentro, você no Poço do Boi, aquele abraço. E o Murião disse que ainda criou bicho na capação do velho. Disse: a sorte foi Maroca benzendo. Disse que o Maroca benzeu umas 3 vezes. O Uriel, porque é uma pessoa muito boa, ainda comprou uma latinha de criolina para matar. Foi, Maria? Para matar os bichos. E Maroca benzendo para lá e benze para cá. Disse: Maroca benzeu umas 3, 4 vezes. Foi que acudiu os bichos, matou tudo. Certo, Zé Cachimbim. Ô, Cachimbim, quando for de domingo a 8, eu vou aí só para dar um cheiro em você e levar a corrinha para dar uma olhadinha aí na, onde foi que você mandou arrancar. Mandou arrancar o quê? Onde foi que arrancará por sua ferramenta, viu? E não fique brabo não, que eu vou levar a corrinha para você dar um cheiro nela também, hein? Ô Maria, você não, você fica quieta aí, comendo, chupando seu picolé quietinho aí. E vamos de música, vamos de música, vamos mandar uma música da hora pro amigo Uriel, pra Zé Cachimbo. Não, que eu vou levar a corrinha pra você dar um cheiro nela também, hein? Ô Maria, você não, você fica quieta aí, comendo, chupando seu picolé quietinho aí.

São 14h38, 2h38. Eita, galera, você vai curtindo aí o programa O Clube do Vaqueiro e a gente vamos varanar tarde desse jeito. Pedido já tem com força. Tem um pedido aqui do amigo Uriel, lá do Fundão de Ibuí, que ele mandou aqui uma mensagem. Ô, macho velho, eu gosto de ajudar, eu gosto de acudir meus amigos. De se eu não tivesse acudido Zé Cachimbim, eu acho que além das bolas, ele tinha perdido a vida também, tinha morrido. Mas é pra ele ficar sabendo que um amigo é pra cu de outro. Ele disse, bota uma música bonita, macho velho, que seja a cara de Zé Cachimbo, que eu tô mandando aí pra ele. Se o Uriel pediu, ele tá mandando pro grande amigo dele, Zé Cachimbo, eu vou trazer agora. Aumente aí o volume.

0: Eita, Cachimbinho, você escutou aí, não foi? Escutou o que Ariel falou. Diz que você pode ter todo defeito, pode estar com assim as bolas hoje, pode queimar a arruela, mas você é amigo dele, ele é seu amigo. Ele disse, um amigo é pra cu de outro, por isso que eu acudi, Cachimbinho. Se ele diz, eu tá dizendo, né, Maria? Então vamos de música, Maria, coca e aperta.
1: Olha, macho velho, boa tarde, macho velho, neném de Neca aqui de Venturosa, da Vila Delmiro. Se o homem puder me tocar aí a toada do presidente Lula, eu quero conhecer meus familiares aqui em Venturosa, meus irmãos na pedra aqui de Venturosa também, os colegas lá no sítio Urubu, Mandu, Poeira, Roberto Ribeiro lá no Urubu, Nas Panelas, Nen Limeira, Irene, Eudes, Aliano, Ronaldo Chalega, Raqueiro Riquel, meu amigo Zé Luiz de Ademastor, essa hora está curtindo o programa, sentado na calçada, mas Eronir de Rock, Tony de Catão, Tony de Noé, Toninho, Ailton Eduardo de Mir, essa turma boa que está curtindo aí nas panelas, essa hora está tirando leite, Zé de Rock, sua esposa, aí no Corredor, em Caseiro, um amigo Pedro, Pedro de Catito, do Corredor, Zé de Nano, aqui em Venturosa, na Rua Nova, amigo Cício, Cício da Locução, tá aí divulgando as coisas aí na cidade, seu irmão, seu pai, sua mãe, pra você, macho velho, é controlista, um abraço, tchau, tchau, neném de Neco.

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Ora, meu amigo macho véi, aqui é o Zé Coitinho. Nunca mais nós se encontremos, nem eu tive tempo de ir lá. Mas não se aperrei não, que tá engordando a galinha. Quando nós se encontrar, a coisa melhora, viu? Pois valeu, macho véi. Quero que você passe a toada aí, a toada dos pais, pra me oferecer a Mané Paz lá no Garanhum, a Pedro Gouveia, a Sérgio do Azevém, a Nalcha Alega, a Adels e a minha esposa e a Zé Buchinha e a todos que estão vindo, mas velho, obrigado.

0: Ora, macho, ei, Matheus aqui. Bota aí a música aí de Cela Rasgada aí, um forró bom aí. Pra oferecer a André, a Andrezinho, a Léo Leite, a Roberto Beijo, a Gipão, a Marcelo, a Josia,
1: a Sérgio Azevedo
0: e a todos.

a machuva, depois eu fui daqui, Roberto Vejo, eu quero uma toada aí com do Carlos Trancilim, pra oferecer Ronaldo Chalega, Paulo Priscila, Riquelme Raica, a Pedro Gouveia, a Pedrinho, meu amigo numa Pedra d'Água, Sérgio, Cício da Pedra Preta, a todos, Adi, Vitorosa Adeão, meu primo, os cabas de Vitorosa, tudo meus amigos que tem aí Vitorosa, São Francisco, Guariba, bora, a Zé Maria de Samião, que eu vi eles em Buico hoje, bora, cuida, cuida, meus primos aí, tudo indo na Guariba, em São Domingo, valeu, macho velho, cuida, cuida.

0: Boa tarde, Matheus. Vem aqui em casa, meu povo boi. De amor e paixão do vaqueiro. Felicia, agora da pedra, mentirosa, posto boi. Cuida!
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0: tatuada aí, vinda nós aí. Vai lá curtir aqui, oferecer assim no meio da fazenda de Zé Maria, a Buiquim. Fazenda Peixe Piaba, oferecer a Luiz Carlos, meu amigo velho. Aqui na frente de Zé, que é o Bio, Riquelme e a galera todinha. Show aberto. Faz chopa, filho.
1: 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E lá vai nós, Sebastião Gordo, Antônio Nascimento, Zé Faustino do Giral, Hélio Amaral, Jandil Samaral. Alô, Hélio. Alô, Zé Vicente e Valdemar Alexandre. 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
1: Oi, Márcio, eu quero que o senhor faça a música de Manuel Valdo. Cavalo ciumento. Oferecer minha esposa Raia, meu filho Rafael, seu filho dela, Elisângela Fundão, sua esposa, seu filho, para o Posto Boi, Maria Bairro da Coré, Eduardo, sua esposa Maria, o senhor, a Romeu, a minha própria programar o senhor, e a Luriane e a todos que escutam essa área maravilhosa. Tchau, um abraço.

0: Já são 15 horas e 19 minutos, gente boa, 3:19. O velho amigo Tom de Catom e Tom de Noel tão ligadinho aí nas panelas. Ainda tem o amigo Babum e Benilda no sítio Urubu, Roberto de Beijo. Um boa tarde, um abraço para Lúcia e Leandro aí da Fazenda Padre Cícero. Também sem esquecer Zé da Solidade, que está curtindo a programação nesse momento. Lá na cidade de Venturosa, Neném de Neco, Zé de Nânimas, Priscila, o vereador Dudé também ligadinho. Catito e Pedro Henrique, aquele abraço. Zé Coitinho, um abraço para Maciel lá do sítio Gentil e sua família. Sérgio Vaqueiro, ainda tem Luiz Leite e Vânia lá do sítio Riacho do Negro também ligadinho. Simone é outra que não perde o programa. A amiga Ninha, boa tarde, minha amiga Ninha, tá ligadinha, ligadinha da Silva, não é, Ninha? Um abraço pra você, viu? Senir aqui do sítio Pedra d'Água, Pedro Gouveia também curtindo. Marilene lá nos Olhos d'Água, Israel também ligado, Cândido Mas Benedito, Deon Transporte, Maria Mais Eduardo, um abraço para vocês. Uma boa tarde para você, dona de casa, você meu patrão que tá ligadinho. Eu quero lembrar vocês que dia 30, a Fazenda Simão vai estar em festa. Dessa vez a porca trouxe o rabo, viu? A Fazenda Simão tá vindo aí com um grande desafio para vocês. A partir das 10 horas da manhã, vocês podem tomar e chegada sossegado, que já tem barraca com bebida e comida, tem paredão de som ligado, e à noite, né, na parte da tarde, a partir das 16h30, tem o forrozão de Laurenção a partir das 16h, dia 30, é o 10º desafio da Novia Espoleta. Essa também tá fazendo bonito. Quem vai tentar a sorte é Murilo e Jane, né? Essa dupla aí vão tentar a sorte aí, já é a 10ª corrida da Novia Espoleta. Também vem a Novia Gibon e no seu 6º desafio também, com a Vaquerama, Eduardo e Murilo também. Esse Murilo tá em todas. E lá vem o Boi Curisquinho de novo no seu 18º desafio. Você, galera, pode marcar presença, convide sua turma, que vai ser uma festa para mais de metro. É 3 vaqueiros peso pesado chegando aí da cidade de Santa Cruz do Capibaribe para botar descendo no Boi Curisquinho. É o amigo Eduardo, Gustavo e Murilo. É a galera aí de Santa Cruz do Capibaribe, dia 30, na Fazenda Simão. Jorge, Vânia, Dedé e Burreguinha, convida a Vaquerama e o público em geral para essa grande festa. 16h, o forrozão de Laurenção botando pegado aí para você dançar até bem cedo. Eu não é, Vânia? É verdade. E dia 23, gente boa, vai ter bingo. Dia 23 tem um bingo na Bica de Cima. Vai ter festa até umas horas aí na Bica de Cima. Dia 23, você não pode ficar de fora, viu? É que eu tô sem o cartaz aqui na mão, eu peguei e falei pela casa, porque eu já vinha falando das outras festas, mas dia 23, aí no bar JP do amigo João Paulo, vai ter uma grande festa para vocês aí, a partir das 5 horas da tarde, tem um kit para quadra e um bode na... Quem encher a cartela primeiro vai ter direito a um bode, certo? Se você não ganhar o bode, você pode ganhar nem que seja uma chifrada. Mas que ganha, você ganha. Vamos ver por aqui se dá pra gente se orientar, que eu tô sem um cartaz na mão, mas nós vamos ver aqui. É na Bica de Cima, no bar de João Paulo do Arrocha, um kit na quadra, sim, tá certo, e um bode na cartela. Esse bode tem um par de chifre do tamanho do chifre de Zé Cachimbo. Oh, de Zé Cachimbo não, do tamanho do chifre de Zaqueu lá da Bica de Baixo, certo, galera? Você não pode perder a noitada com André Moraes, João Paulo e Anderson Vaqueiro fazendo a festa para vocês, dia 23, a partir das 5 horas da tarde, na Bica de Cima. Um abraço também para a Vaca Véia na Bica de Baixo, o velho amigo Luiz Carlos, lá da Fazenda Peixe Piaba. Um abraço, uma boa tarde para meu amigo Zé Rola, que de rola não tem nada, é só Zé Rolinha mesmo. Nenê do Fumo, minha amiga Nena, Claudinho de Quino aí da Fazenda Tiro Couro, o velho amigo Cício na Pedra Preta, um abraço para todos vocês. Você que está curtindo na Lagoa Seca, Bidula com a sua galera aí no bar, também ligado. Dorinha, minha noiva, quer dizer noiva não, irmã de Bidula, também ligadinha. Quem tá ligado é outra, é a amiga Marina, lá do Horizonte Alegre, pediu coqueiro da Bahia e Maria já vai trazer coqueiro da Bahia aí com Vavá Macari de Marculino. Foi um pedido da amiga Marina, lá do Horizonte Alegre, mandando aí para todos os ouvintes. Enquanto isso, a gente vai mandando aquele abraço para você, vaqueiro, vocês do sítio da Fazenda, Vilas e Agrovila, uma boa tarde, um bom final de semana para todos nós. Hoje tem festa até umas horas, né? Hoje tem festa na cidade, na praça, tem circo e tem vaquejada. E deixe num presto, tá, gente boa? Enquanto isso, a gente vamos varando a tarde aqui, levando música bonita, música da terra, música que fala a língua do homem do campo. Não é Maria, é Maria ou é João? Corrinha? Mas tá na mesma safadeza de Corrinha, eu, hein? É, Zé Cachimbo, não dá pra saber quem é quem não, viu? Eu vou empurrando com a barriga aqui devagarzinho enquanto as coisas melhoram. Maria, eu já avisei, se fosse cobrador, diga que eu não vim hoje, eu tô avisando. Alô, você do telefone, boa tarde.
1: Boa tarde, mala velha.
0: Ô, tô indicado, hein?
1: Ah, tô com uma raiva danada, viu?
0: O que é que tá pegando? Diga aí por que é que você tá com raiva.
1: Mandei aí botar uma música aí, é Corrinha, é Maria, nem ligou, então atuada.
0: Não dá pra saber não, quem é Corrinha e nem Corrão não, aí...
1: Ah, pois, que resolve é tu mesmo, é o jeito.
0: Essa aqui tem a cara, parece um polícia, um guarda.
1: Bota aí o ritmo, né, mais de coisa.
0: O Corrinha tem aquela cara que queima um aro. Aí como é que eu vou saber quem é quem mais?
1: Depois nós vamos descobrir esse segredo.
0: Aí dentro, nunca fui doido.
1: Tô forrinho.
0: Rapaz, tá certo, meu amigo Tom de Caton. Ele pediu Rio Ipanema, também tem um pedido de outro rapaz, Rio Ipanema, e nós vamos juntar os dois, botar um ribio embaixo e apertar o dedo, né, Maria? Maria tá ali braba, virada num potó. Diz que o sonho dela é ir conhecer Zé Cachimbo. Mas Uriel falou comigo ainda agora fora do ar, disse, ô, Marco, velho, disse Zé Cachimbo, coitado, tá meio derrubado, disse, não é Zé Cachimbo mais não, já. E braba virada num potó. Disse que o sonho dela é ir conhecer Zé Cachimbo. Mas Uriel falou comigo ainda agora fora do ar, disse,

Maia, que todo caminho dá na venda. Se o Uriel falou, tá falado, né, Uriel? Ô, Zé Moça Véia, um abraço pra você, viu, Maria? Bora, Maria Cunha, de novo. Tu bota dentro de novo, Maria, bota. A Roque, bora.

Boa tarde, macho véio. Aqui é Dona Gela da Chácara Sul de Velho. Ô, garoto, tu esqueceu de falar de mim, foi? Tu se liga, vizi? Tu fica ligado. Ó, eu quero passar a pedir uma música aí pra... pra curtir mesmo. Que eu tô igual o Rio Ipanema, velho. Eu tô cheia, tô levando tudo bem pela frente, velho. Cheia de cansaço. Só não tô cheia de dinheiro, mas cheia de cansaço eu tô. Então eu tô igual o Rio Ipanema, que sai da minha frente que eu tô levando é tudo. Vem na frente. Passa essa música aí pra nós. Eu não sei quem eu canto, não. Você é o Rio. É... a cheia do Rio Ipanema. Não sei quem eu canto, não. Se você puder, passa isso aí pra mim. Tô aqui agarrada, velho, na luta. Acabei de matar uma galinha. Que amanhã vem gente pra cá. Muito trabalho. E eu sozinha. Tô precisando de ajuda aqui em casa, hein? Pela madrugada. E não pode falar meu nome, não, viu? De manhã, não, viu? Eu fico ligado com você quando me acordo que você não fala mais meu nome, não. Quando eu lhe encontrar na rua, você vai ver, viu? Se oriente, não. Bom.

tarde, meu vaqueiro. Quero que você passe a toada aí da égua Suzana para oferecer aqui para minha filha, Gislane, minha netinha Alice Larissa, a Maria Eduarda, a meu genro Deilson. Oferecer para você com toda a sua família. Oferecer para a bebezona Maroca, com a família dela. Ofereço aqui para meus vizinhos e para todos os ouvintes, macho velho. Uma boa tarde.

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Boa tarde, macho. Aqui é Buiquim da Bica de Baixo. Bota aí a toada, o caminho do vaqueiro é quase torto. Para oferecer aqui a meu amigo Sidney, a Sidina, a Fazenda Zaquiel, a Riquelmo, a Bill, a Zaquiel, a Luiz Carlos na Fazenda da Peixe, a Zé Rolinha, a Vaca Velha e a todos os ventos que estão na rádio.

Boa tarde, Márcio Pé. Aqui é Zé Agostinho Venturosa. Queria que você passasse a música de Teodoro Sampaio. Qualquer uma delas aí. Oferecer a Redação, Tudé, Maria Barra, Doca, Maroca, A Luz do Cubo, Romeu, Valdeirês na Rua Nova, aí na Pedra. E com o Padre Zezinho, com Madnita, Nau Ronaldo aqui nas panelas. Tony Catão, Tony Noé nas panelas. Zé Coitinho, Adelso, no sítio. Sítio Luísa. Luiz do São Francisco. E a todos também ouvindo as Guariba, São Pedro, Santo Antônio, Tará, Sabuga Eliene, Ivan Eliene e Zé Maria Lucaco, e a todos também ouvindo. Valeu, mais fazemos 5 metros.

0: Macho velho, vai te lascar, tu, Isaquiel. Homem, vai pra uma porra.
1: Mas vai, eu vou ver a toalha, o velhinho da estrada. Se já tocou, toca do Museu Velho Pé da Serra. Aparecia todos os domingos da Pé da FM.
2: Valeu.

0: Tá, macho, rapaz, eu tô aqui perto de uma maracanã na casa do amigo meu. Sério que você anda dizendo na raia daí que eu tô junto com a vaca véia? É melhor com a vaca véia do que com touro, que nem tu, mercado de Zé de Quino, vagabundo da cara de rapariga. Fuleiro da cara de quenga. Tu, Claudinho de Quino, não tá dando daninho aqui nas panelas. É três boi gi, ô buzerá.
1: Reis, a locutora das calcauradas. Vamos embora, Brasil!

São 4:10, gente boa, 4:10. Boa tarde pra Dona Jararaca lá na comunidade Via. Dona Jararaca tá braba que só um potó. O velho amigo Chicão com a barba que nem um bode velho também, tá lá ligadinho. Uma boa tarde, um abraço pra vocês aí da comunidade Via. Lá na Fazenda Esperança tem o amigo Zé Coitinho também ligado. Genesse Ferreiro aqui na sua oficina. Fátima da Verdura, Zezé. Seu Lunga na... Raul na lanchonete Mororó também curtindo. Peca, Branquinho e Fonca lá na Mercearia São Pedro com rádio ligado. Uma boa tarde, um abraço pra vocês. Você, dona de casa, umas comadres gostam do programa, outras não gostam não, mas é obrigado a escutar com o marido, liga a caixa de som, faz aquele barulho danado, mas é bom demais saber que você está aí do outro lado. Quem mais agradece está aqui, viu? Zé Moça Véia, né, que é o antigo Zé Cachimbo lá do Fundão de Buí, que fala: o programa daquele velho não vale bosta. Oxe, eu acho que é bom que ele tá escutando também, mas menino, pelo menos ele tá escutando para criticar a gente, né, Maria? Maria, vamos parar de falar da vida dos outros, né, que você vai ficando ruim, perdida. Você fica só aí quietinha falando da vida dos outros. Vamos de música, bora? Bora, Maria, acorda de novo, arrocha com força.

0: Mas foi aquela música de quem levou gás, é Buxinha Ventrosa. Eu e Jaquiel, Jaquiel aí da Veneza, é o mais curto do mundo. Somos nós dois.
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0: Tá isso aí, boa tarde, meus queridos ouvintes. Começa agora o programa Clube do Brega, na apresentação desse amigo de vocês, Alfredo Ramos. Vai fazer companhia até às 8 horas, tocando a melhor música e o melhor sucesso pra você. É isso aí, são 17 horas e 1 minuto. Boa tarde. É o programa Clube do Brega. Eita! Apresentação Alfredo Ramos. Fazer companhia até às 8 horas. E aí você pode participar através do telefone 991-484215 ou pelo WhatsApp, que é o 991-330573. E aí você pede a sua música e aqui a gente toca com o maior prazer e o maior carinho. É, nós estamos aí nessa tarde de sábado, hoje, 15/8/2026. Boa tarde. Vai mandar aqui aquele boa tarde aí pra você aí no centro da nossa cidade. Também você de ruas e bairros. Alô, você do Horizonte Alegre aí, super ligado aqui no programa. Também você aí do Poço das Ovelhas. Família Moura, aí Dr. João Batista, Bill Roberto, essa turma boa aí, super ligado. Boa tarde também pra você aí do Poço do Boi, né, minha amiga Maroca, Zé Pretinho, Carrinho da Van Escolar. Então essa turma aí, super ligada aqui, obrigado pelo carinho da audiência. Alô, você do Horizonte Alegre, meu amigo Dedeira e todos os ouvintes, ligadinho no programa. Aquele boa tarde também para essa turma boa de Santo Antônio do Tará. Aí meu amigo Deja Vaz, o poeta, o mototaxista. E aí você do São Pedro do Cordeiro, meu amigo Reginaldo. Vereador Reginaldo aí com a sua coletiva. Aí ligadinho aqui no nosso programa, obrigado aí pelo carinho da audiência. E aí você do Tenebre, essa turma boa do Tenebre. Também super ligado aqui no programa. Obrigado aí pelo carinho da sua audiência, é isso aí. Mas é assim, vamos começar aqui com a primeira participação aqui de seu, né, seu Antônio Gomes, né, aí do Alto da Boa Vista, né, tá ligado aqui no nosso Clube do Brega. Então vamos aqui ouvir aqui seu Antônio.
1: Boa tarde, Alfredo Ramos.
0: Boa tarde, seu Toninho.
1: Homem do Clube do Breco, o programa mais animado da cidade da Terra.
0: Isso.
1: Quanto a música pra mim aí, eu sou em Gomes da Silva, do Alto da Boa Vista, aqui a Avenida Tancar de Lira. Quanto a música aí pra mim aí, com Orlando Dias. Vamos lembrar das músicas velhas, dos cantos velhos.
0: Isso.
1: Orlando Dias, bota pra mim aí que eu curti, eu e minha família realmente curti o Clube do Breco. E uma boa tarde para vocês. Feliz programa. Boa tarde, meu amigo.
0: Boa tarde, tudo de bom. Deus quiser. É isso aí, vamos aí com o pedido aí de seu Antônio Gomes aí do Alto da Boa Vista, Orlando Dias. Vamos ouvir.

0: Boa tarde, Alfredo.
1: Boa tarde, Cazuza. Boa tarde.
0: Quem eu vi? Um KLB. Baby.
1: Baby, com KLB.
0: Você e família. A Giselda, Verão, Venir, Carlito Pedreira, Serginha, uhum. Geraldo, Nataí, Alau, Amauri, Rosa da Rua Nova, Valira, Edivaldo, Seu Franco, Chico Belo, Alela, Doutor, Dona Gel, Zelito Monsclara, Armando do Brasil, Negão de Maria Gouveia, Jaime da Bicicleta, Luz do Cumbre, Amaroca, João Zé e Giovanni do Barra Nova, na Veneza, Sidney, Tony de Dersi, Abel, uhum. Cristina Zé Carrinho e Andriele.
1: Isso.
0: Filha de Mai Carliene, Neto do Realejo e a todos os ouvintes da Pedra FM. Baby, KLB. Bom programa.
2: É isso aí, vamos aí.
0: Muito sucesso para você na vida, que é o que você merece, meu amigo.
1: É isso aí, valeu, Cazuza. É isso aí, valeu, Cazuza. Aí da Rua Nova. Vamos ouvir KLB.

0: Boa tarde, Alfredo.
1: Boa tarde, Jaiminho, boa tarde.
0: Toca aí com... Cofrinho de amor com Elinho Julião. Oferecer a toda a turma, inclusive a turma no... do outro lado, em São Paulo. Toca aí pra nós. Oferecer aí. Oi, a Tinga, Josa e Zuza. A Elguinha aqui no Prateado, a Zé Negão, com o Padre Antônio, do Belezinha, o prefeito Belezinha, se despedir. O toque é pra todo mundo aí.
1: Isso.
0: Oi, toca aí. E toca pra o Mário Valdeirei, na Rua Nova. Tinga, Josa e Zusa, a Maroca, as Apaixonitas, as duas irmãs, a Apaixonita e a outra, a Luz do Cumbre, um filho de bebechinho de Barra Nova, na Veneza, para todos os ouvintes dessa hora do programa, Pajal do Bolinha.
1: Isso.
0: Zezé da Verdura, Zezé da Lotação, Fátima da Verdura. A todos que estão ouvindo agora. E pra tu também, toca aí, tá?
1: É isso aí, valeu, Jaiminho. Aí no bairro do Prateado.
2: Alfredo, toca de Jaime da Brisa.

0: Boa tarde, meu amigo Alfredo Ramos.
1: Boa tarde, Zezito, boa tarde.
0: Meu querido, eu perdi 20 e poucos minutos aí do programa aí.
1: Uhum.
0: Mas eu lembrei na hora ainda.
1: Beleza.
0: Gostaria de ouvir a música o nosso velho cantor Nelson Gonçalves.
1: Isso.
0: É, a flor do meu bairro, para uhum. oferecer para você, para Nildo, para Paulo Ferraz, para Zé Gunda, para Zuza da Rua Nova, Chicão, Zé Reinaldo, Lula de Martina,
1: uhum.
0: Valdeilson, a família Vitorino, a todos essa gente querida daí da Pedra, a Laide, a Lourdes do Cumbre, Ildinha, Bilica, Sirlene, Peitica, Apaixonita, Ana Lu, Exercício e os demais que eu não estou lembrado agora. Que Jesus abençoe a todos.
1: É isso aí, valeu, Zezito aí, Montes Claros, Minas Gerais, ligadinho aqui no Clube do Brega.
2: Alfredo,
1: oi.
2: Toca de Zezito Montes Claros, ele tá na sofrência. Ai, Alfredo! Ai, Alfredo!
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0: Olha.
1: Viu?
0: Isso.
1: Aquela lá. O Alfredo, no momento eu esqueci do nome dela, viu? Bota uma bem linda aí. E para com ela, eu curti oferecer a minha filha, Cristiane Camille Cibele, a minhas irmãs, Marisa Nice e Sirlene Siqueira, a meus irmãos, Doge e Petica, a seu Jaiminho, a seu Zezito Montes Claro, a Negão, no Sítio Gia, a Dona Gel e seu esposo Francisco Belo, no Sítio Gia, a todos meus vizinhos aqui do bairro José Campeiro Salviano, lá na Rua do Campo, a Jusilene e família, a Dona Quiterinha e Quitera e família, oferecer a você, que é um locutor nota mil, sou sua fã, viu? Ô, Alfredo! Toca, Alfredo, eu estou tão apaixonita, Alfredo! Ô, Alfredo! Em especial, Alfredo, a meu amor virtual.
0: Isso.
1: Obrigado. Ô,
0: Valeu.
1: Alfredo, eu me lembrei do nome da música de Lila. É Amor Virtual.
0: Isso.
1: Ô, Alfredo, toca, eu estou tão apaixonita.
0: Então vamos aí, Amor Virtual com a Seresteira Lila, né? Um pedido aí de Cleide Siqueira. Aí do Campelo Salviano.
2: Alfredo,
0: Oi.
2: toca de peitica.
0: Não, depois, né?

0: Breno, Bentinho, Pachorita.
1: Alfredo, toca aí.
2: Oi.
1: Com Amado Batista, Monotonia.
2: Isso.
1: Oferecer aí a Chico Belo, Chico Silva.
2: Uhum.
1: A meu amigo Zezito, que tá falando, tá tudo também. Davi Luiz.
2: Obrigado.
1: Davi Luiz, Maria Braz.
2: Isso.
1: A Vaca Véia, a Biruta do Alto. Biruta do Alto. A todos os ouvintes dessa hora. Toca aí pra nós. E a turma de Indaiatuba, todos lá. Toca aí pra gente. Viu? Um abraço. Tchau.
2: É isso aí, valeu, Jaiminho. É isso, pé ligado aqui no nosso Clube do Brega. E vamos lá com mais uma participação aí de João Hudson, aí ligadinho.
3: Boa tarde, Alfredo Ramos.
2: Boa tarde, meu amigão.
3: Música de Kiko Zambianchi, Hate You.
2: Isso.
3: Boa tarde, Alfredo Ramos. Quero ouvir a música de Kiko Zambianchi, Hate You.
2: Isso aí, valeu. Daqui a pouquinho eu toco, tá bom? Tá ok. Vamos aqui do Jaime da Bicicleta. Amado Batista.
4: Alfredo, toca de Jaime da Bicicleta.

0: Alfredo, aqui é do bairro São José, tá todo mundo na sofrência. Toca a nossa, Alfredo.
1: Essa música eu vou mandar pra minha mãe e meu pai, José e Nalu, ao vivo, Maciel Muré.

0: Boa tarde, meu amigo Alfredo Ramos.
1: Boa tarde, Bigode de Ouro.
0: Quero que você bota aí a música de Mar Batista, se for possível, a música de Princesa, viu?
1: Isso.
0: Que Deus abençoe você aí, sua família. Tenha um bom final de semana, com muita paz, muita saúde e muita felicidade. Valeu, Alfredão.
1: Valeu, meu amigão aí, Bigode de Ouro, aí na Veneza, aí, super ligadinho aqui no programa Clube do Brega. E vamos com mais uma participação, Silêncio Siqueira, aí ligadinho aqui no nosso programa, né? Vamos ouvir.
2: Alfredo, boa tarde.
1: Boa
2: Alfredo.
1: Tarde.
2: Eu gostaria de ouvir Joanita e Richard, Guarde o Seu Amor Só Para Mim.
1: Isso.
2: Para oferecer especialmente ao meu amor Lorival. Essa música é linda, linda. Guarde o seu amor só para mim. Pras noites de verão e céu azul. Ofereço especialmente para o meu amor Lorival. Ofereço também a Francisco Belo e Dona Gel, a Josélia lá no bairro do Prateado, a minha apaixonita Cleidinha, minha irmã. E olha, Alfredo, descobri que minha irmã Marisa está apaixonada. Também ofereço a ela, viu?
1: Uhum.
2: Também ofereço a meu irmão Peitica, Doge, Leninha, Severina, Cazuza, né? Cazuza lá da Rua Nova, Mauri, Giselda Fátima, Dona Gessina. Também quero oferecer a Dona Lourdes Paulino, Sítio Cumbre, Neco do Vialejo, lá na Veneza, Lúcia, Vânia Blandino, Lindalva, tudo lá na Veneza, viu? A Carmosa, Fã Carvalho, Patrícia, esses... esqueci. Olha, Alfredo, e também pra você, claro. E eu quero curtir, porque essa música é linda demais. Passe essa, porque essa é dos anos 80. Boa tarde, Alfredo.
1: Boa, pra você também,
2: Alfredo,
1: tudo de bom.
2: Não posso esquecer de seu Jaiminho das bicicletas. Ofereço que seu Jaiminho é um eterno apaixonado.
1: É mesmo. Verdade. É isso aí. Silêncio Siqueira aí, né? Super ligado aqui no nosso programa Clube do Brega. E nós vamos aí, né, com o pedido de Bigode de Ouro. Princesa, né, com Amado Batista.
3: Alfredo, toca de Peitica.
1: Depois, viu?

0: Tudo bem, boa tarde, com quem eu
1: boa
0: falo?
1: tarde, Alfredo.
0: Com quem eu falo?
1: Galega da Beira 1.
0: Galega da Beira 1, não é isso?
1: Eu quero escutar uma música chamada Batista Borboleta Azul.
0: Borboleta Azul, não é isso?
1: Oferecer para meu grande amor Genesi, para você.
0: Obrigado.
1: Para Hilda, lá do Riacho do Pau. A Preta, minha irmã, no Passo de Vaquejada, Passo Islênio, Siqueiro, para todos que estão ouvindo.
0: É isso aí. Valeu, minha amiga, galega do... Beira 2. Aquele boa tarde, tchau, tchau. Vamos aí, Borboleta Azul com Amado Batista.
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0: Boa noite, Alfredo.
1: Boa noite.
0: Carlito aqui da Vila Nova.
1: Isso.
0: Alfredo, eu queria perguntar a Cis Andrade. É, a Fresa Cazuza, a Joelma, a Deda, a Dudu, a Fia. A Loxa, minha irmã.
1: Isso.
0: A Biuta, e principalmente a você. Um abraço, fica com Deus e boa noite.
1: Você também, tudo de bom. Quero mandar aqui o meu boa noite aí, essa turma boa aí. É, Gaiatuba, São Paulo, Josimar, Gilmar, Gilma, toda essa galera aí, super ligada aqui no programa também. Mandar aqui aquele boa noite aí para Armando Brasil, também em São Paulo, né, meu amigo Adebaldo, também em São Paulo, ali aqui. Então, essa turma boa aí, super ligada aqui no programa. Mas nós vamos no telefone móveis, né, para tocar de Carlito. Não Chore Amor, né? Clube do Brega, boa noite, com quem eu falo?
2: Boa noite, é Lenilda aqui do Rio dos Bois.
1: Lenilda do Rio dos Bois, tudo bom, Lenilda?
2: Eu quero pedir uma música de Júlio Nascimento.
1: Júlio Nascimento, não
2: é
1: isso?
2: É, quero oferecer a meu menino Jorge Vaga, meu filho Marcos Antônio.
1: Isso.
2: A meu esposo Joé, a minha neta Manlis, pra Elvo, pra Jacildo e pra todos vocês aí da rádio.
1: Tá certo, Lenilda, tudo de bom pra você, um bom final de semana, tá certo? Pra você e toda a família. Tá ok, tchau, tchau. E aí, Lenilda, aí do Rio dos Boi, né? Aí, super ligado aqui no programa Clube do Brega. Mas vamos aí no Chora Amor com o Tarcísio Andrade, um pedido de Carlito Predeiro.
3: Alfredo, toca de Negão de Maria Gouveia e Leco do Bigodão.
1: Depois eu toco. Ai, Alfredo. Depois eu toco.

0: Boa noite, Alfredo.
1: Boa noite.
0: Aqui é Josélia do Prateado.
1: Uhum.
0: Gostaria de lhe pedir uma música, Espelho Quebrado, para com ela oferecer a você, a Jaime, a Valdeilson, a Jau, a Lourdes Cumbi, a Zezito Monsclaro, a Maroca, a Dona Maria José e seu Cis aqui no Prateado, a Lau, a Dona Lena, a Baixinha aí na Rua Nova, mas seu esposo, a Aninha e seu esposo, e a todos os ouvintes dessa rádio maravilhosa. E uma boa noite.
1: Para você também, tudo de bom e um excelente final de semana, tá ok? Valeu.
2: Boa noite, senhor Alfredo.
1: Boa noite.
2: Feliz cedo hoje, viu?
1: Uhum.
2: Aí eu tô agarrada aqui nos afazeres, demais, né? Faz
1: parte. Ah, sim.
2: Nossa semana, né?
1: Uhum.
2: É, pedir uma música aí pra ver todos os ouvintes. A Sirlene, a tia do Sacolão, a Apaixonida.
1: Isso.
2: E o anjo das meninas, que eu não sei, esqueci os nomes. E todos
1: isso.
2: Os ouvintes que eu esqueci o nome também.
1: Uhum.
2: É, os Verdes Campos do Lugar, eu acho que é o que? Reginaldo Rossi, né?
1: É,
2: senão tu vai saber qual é.
1: Agnaldo Timóteo, viu?
2: É isso aí.
1: Ok.
2: Embora cuide. E o negócio de carrinho tá agarrado, meu filho.
1: Vamos lá.
2: É muita coisa pra fazer.
1: Eita.
2: E a véia sozinha aqui. Pronto, né? Aí daqui a
1: isso.
2: Pouco toma uma. E aí, segue o barco. Valeu, senhor Alfredo. Bom
1: valeu.
2: Programa pro senhor. Parabéns. Tá muito bom, viu? Começou top.
1: Valeu, obrigado.
2: Valeu.
1: Obrigado.
2: Fui.
1: É isso aí, Dona Gel, aí na comunidade da Gia, é super ligado aqui no programa Clube do Brega. Manda aqui meu boa noite aí pra essa turma boa. Aos Samurais, Leco do Bigodão, Negão Maria Gouveia, Andréa, André, né? Também a essa turma boa aí, né? Da Gia, a família Belo, Doutor Belo, né? Lela Belo, Lula Belo, Tia Tereza. E também a Chicão, né? Francisco Belo e Dona Gel. E vamos aqui com o Edelson Moura, Espelho Quebrado, um pedido de Josélia aí do bairro do Prateado. Vamos ouvir.

0: Boa noite, Alfredo Ramos.
1: Boa noite.
0: Do Santos da Rua Nova Venturosa. Quero escutar a música de Paixão Proibida com o Frank Alex. Para oferecer a Dejal, Malu, de minha cunhada, Luz Neto, minha sogra, Socorro, minha cunhada. A todos que estão ouvindo esse programa, que é Nota 10. Deus abençoe, Alfredo Ramos.
1: Você também, tudo de bom aí. Um excelente final de semana para você e toda a família, tá ok? Valeu, tchau.
2: Fala, Alfredo Ramos, boa tarde, é o Francisco.
1: Boa tarde, Francisco
2: de Velho, na comunidade da Gia. Alfredo, vamos tocar aí com o José Ribeiro, né? Se possível. Apenas um trago, aquela que diz bom dia, meu amor, né?
1: Isso.
2: O nome da música é Apenas um Trago. É, eu quero oferecer para Silene Siqueira, né? E o seu esposo Lorival. Oferecer aqui para Dona Gel, que tá aqui, ó, cansada dos afazeres aqui da chácara, né? E eu vou falar alguns nomes, né? É, Lula de Martina, Jaiminho da Bicicleta, Vandailson, Zuza da Rua Nova, Valeira, Misael da Ração Animal, Simone, né? E agora Zezito Montes Claro, Zezito Montes Claro, e Família Belo, a Família Carvalho no Sítio Boqueirão, Família Barra Nova na Veneza, Família Galdino, né, que é a minha família lá no Zezito Montes Claro, Zezito Montes Claro, e Família Belo, a Família Carvalho.

0: Família Vitorino, né? Jorge, Vânia, Dedé, né? O Jorge eu conheço, mas não conheço a Vânia nem o Dedé aí. Mas, enfim, né? Pra todos que estão curtindo o Clube do Brega. Bota aí. Apenas um trago com José Ribeiro.
1: Isso.
0: Batando na cachaça nos peitos. Essa é quando o cabra chega em casa de madrugada. A mulher tá braba esperando com o pau de macarrão, aí o cabra traz uma flor pra dar pra ela e diz: bom dia, meu amor, tô chegando agora. Essa é a música do Bebum, de danar cachaça nos peitos e se desculpar com a véia quando chega em casa. Fui! Eita, ferro, é nóis!
1: É isso aí, valeu! Valeu aí, Francisco Bela aí da comunidade da Gia aí, ligadinho aqui no programa. Então vamos aí tocar Paixão Proibida, um pedido de Rosa Ivânia aí de Venturosa, super ligado aqui no programa. Vamos ouvir.

0: Ô, meu amigo, se for possível você tocar outra música aí com Jesus, senta aqui neste sofá
1: Isso.
0: para oferecer a todo esse povão daí da pedra.
1: É isso aí, valeu, Zezito aí, Botos Claros, Minas Gerais, aí ligadinho aqui no nosso programa Clube do Brega. E vamos aqui com mais uma participação aqui de... Vamos ver...
2: Boa noite, nosso amigo Alfredo
1: Boa
2: Ramos.
1: noite.
2: Toca aí pra gente ouvir Roupa Nova, um show de rock and roll. Oferecer aqui pra minha esposa Verinha, pro meu filho Miguel, pra minha filha Emily, pra minha mãe Valdrez,
1: Isso.
2: aqui na Rua Nova. Beleza? E pra todos os ouvintes aí do programa. Toca, Alfredo!
1: É isso aí, valeu. É o nosso amigo aí, Parreca, isso, pé ligado aqui no programa Clube do Brega. Vamos aqui, outra participação aqui, Giovanni, boa tarde.
3: Tá bom, meu patrão Alfredo. Se você puder me ouvir agora, manda uma música aí pra mim. Paulo Sérgio, meu filho, Deus me proteja. Eu
1: Isso.
3: oferecer a meus amigos da rua do bairro São José e a meu pai Zé Jacinto. Tá bom, meu filho? Beleza.
1: É isso aí, valeu, Giovana aí do bairro São José, é isso, pé ligado aqui no nosso programa Clube do Brega. Mas nós vamos aqui. Pedido do Zezito Montes Claros, descida com Zezo.

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0: Boa noite, Alfredo.
1: Boa noite, Chico.
0: Alfredo, eu quero ouvir hoje com o Márcio Greig, o mais importante é o verdadeiro amor.
1: Isso.
0: Essa música eu quero oferecer a Zé Antônio Carmelita, Jonathan, Biúda, Zé Carlos no Poço do Boi, Jaiminho da Bicicleta, Zezinho de Nena, Vandeilson da Rua Nova, Marcos aqui do Alto, Juvenal em Lagoa Seca. E a todos que estão ouvindo esse programa Clube do Brega, boa noite.
1: É isso aí para você também, Chico Silva, aí no Alto da Boa Vista. Quero mandar aqui meu boa noite aí para o Alto da Boa Vista, Zé Antônio, Carmelita de Rodrigues, Marcos, né? Também a Toinho, né? Vibe, então essa turma boa aí, aquele boa noite para todos que estão ouvindo o Clube do Brega. Vamos aí de música do Chico Silva. O mais importante é o verdadeiro amor com Márcio Blake.

0: Boa noite, Alfredo.
1: Boa noite.
0: Boa noite aí pra você. Toca minha música aí, ó, fazendo favor. Minha cunhada, né? Aqui na rua do canto. Lá já se foi. Quero...
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0: Manda essa música aí pra mim, Alfredo Ramos, que eu gravei aqui. Mande ela, essa mesma aí. Eu amei ela. Amei de coração. Essa música tá passando.
1: É isso aí, Maria Cícera dos Santos. Ela quer ouvir Paixão Proibida. Vamos tocar.

Aí nós tivemos Paixão Proibida, aí o pedido de Maria Cícera dos Santos. Depois Chico Silva no Alto da Boa Vista. Márcio Greik. Tivemos também Giovanni do Bairro São José. Meu filho, Deus que lhe proteja, com Paulo Sérgio. Tivemos José Ailton, conhecido como Parreco, aí da Rua Nova. O show de rock and roll com Roupa Nova. E aí tivemos Zezito Montes Claros, Minas Gerais, Descida com o Seresteiro Zezo. Tivemos também Francisco Belo do Sítio Gia, Apenas um Trago com José Ribeiro. Depois Rosivânia de Venturosa, Paixão Proibida com Frank Alex. E aí Dona Gel do Sítio Gia, Os Verde Campos da Minha Terra com Agnaldo Timoto. Depois nós tivemos Josélia do Bairro do Prateado, Espelho Quebrado com Edelson Moura. Lenilda do Rio dos Boi, Lady Anne com Júlio Nascimento. Depois Carlito da Rua Nova, Não Chore Amor com Tarcísio Andrade. E aí a Galega da Beira 1, né? Borboleta Azul com Amado Batista. Rosanita da Veneza, Folha Seca com Amado Batista. Depois tivemos Cleide Siqueira do Bairro São José, Joanita e Richard. Guarde o amor só para mim. Tivemos aí Bigode de Ouro da Veneza, Princesa com Amado Batista. Depois Fátima da Rua Nova, Pai e Filho com Márcia Guré. João Hudson, Ei Tu, com Kiko Zambashi. Depois Gêmeas das Bicicletas do Bairro do Prateado, Monotonia com Amado Batista. Cleide Siqueira do Campelo Salviano, Amor Virtual com a Seresteira Lila. Depois Zito de Montes Claros, Minas Gerais, A Flor do Meu Bairro com Nelson Gonçalves. Jaime das Bicicletas do Bairro do Prateado, Cofrinho de Amor com Elino Julião. E Cazuza da Rua Nova, Baby com KLB. Antônio Gomes do Alto da Boa Vista, com Pedra na Mão com Orlando Dias.

Eu quero mandar aqui aquele boa noite aí pra ele, Félix Vieira no computador, Matheus Ferreiras na Fazenda Cardeirão, Cícero Tenório na Bica de Baixo, Zé da Rua Nova, meu amigo Geraldo Bolinha também da Rua Nova, José Aparecido aí no sítio Jurema, Chico Silva no Alto da Boa Vista, né? Um boa noite também pra Joãozinho de Nega, meu amigo Moisés e Maria e Nenê aí no contador, Netinha Brogueira também, aquele boa noite, Jurandir Alves, né, também super ligado, Lourdes Santos, né, Geraldo Bezerra de Venturosa, Massimino Bezerra de Venturosa, Antônio Bacurau aí no sítio Agristinho, aquele boa noite também para José Miro, né, do Prateado. Paulo Elisenário, né, de Venturosa. Minha amiga Elza da Loja, Conceição Maria de Brocha. Gesso de Quino, né? Almori, Lau, essa turma boa. Marilene, né? José da Verão, Venício Fátima, Dona Gessina, Dona Liá Dourado. Nego da Eletrônica, Gago da Movela, Valira. Loula da Lagoa Seca, né? Aquele. Boa noite aí pra essa turma boa. Também quero mandar aqui aquele boa noite aí pra o Cabo Tota na Júlio Tenório. Ligadinho aqui no nosso programa. Venturosa, Doca de Venturosa, Zé Buxinha, Zé da Celp. Minha amiga Sandra Andes, né? Líder das Máquinas, Zé Maria Boadeiro, Dedinho. Também aquele boa noite aí pra Valdo dos Teclados, Djalma dos Santos, essa turma aí super ligada aqui no nosso programa Clube do Brega. Quero mandar também aqui meu boa noite pra Girlene, Niltinho Tinga, aí na Rua Nova, Baixinha, Josa, Padbinho, Madneusa, no Bacuré de Cima, Zé Ulisse aí no Bacuré de Baixo, Zé Ulisse Mira, Maria Braz, né? Também quero mandar aqui meu boa noite aí pra, aí no Travessão, a nossa amiga Joelma do Travessão, e no Cajueiro, né, já sabe, Juscelino, Josenilda, Pedro Luca, essa turma aí ligadinha aqui no programa.

É, gente, é isso aí, são 19 horas e 15 minutos. Boa noite ao programa Clube do Brega. Agora nós vamos aí com um comercial e depois a gente volta com uma segunda parte tocando música para você aqui no Clube do Brega.

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0: né? E eu vou encerrar aqui umas 8 e um pouquinho, né? Para descer, né? Para trocar de roupa, para ir lá receber lá o prêmio, né? Do melhor programa de brega do ano. E vamos com o telefone móveis. Clube do Brega, boa noite. Com quem eu falo?
1: Boa noite, Alfredo.
0: Com quem eu falo?
1: O Neco do Vialejo, aqui da Veneza.
0: Ô, oh, meu amigão Neco do Vialejo. Parece
1: tudo
0: que...
1: bom, cara, velho?
0: Tudo bom, parece que ele tava viajando, que nunca mais apareceu.
1: Pô, é bom, eu tentei pra ligar naquele sábado, não teve jeito, aí eu parei.
0: Isso, é porque assim...
1: É.
0: Eu sozinho aqui, aí tem hora que eu não posso nem atender esse telefone porque eu tô copiando aqui as outras músicas, né?
1: É, tá bom, beleza.
0: Aí pronto, agora teve uma vaguinha e deu pra eu atender. Mas pode ficar à vontade, meu amigão, pode pedir a música e pode oferecer, tá certo?
1: Se puder ser só que essa música de Amaro Batista é Cerejeira da Noite aí.
0: Cerejeira da Noite,
1: sim,
0: pode oferecer.
1: Pode ela pra nós ouvir.
0: Meu, pode oferecer.
1: Viu?
0: Certo.
1: E eu ofereço aí a você, Alfredo, com toda a família, viu?
0: Isso.
1: E eu trouxe aqui a Júlio Barra Nova, de lá daquele caminhão, Salete, Charlie. E eu trouxe a Madruga, aqui embaixo na avenida, vai pra Leque Cabaceiro, Lucas, Tainá.
0: Uhum.
1: Tainara, é tudo seu irmão, né?
0: Exatamente.
1: Lá do Santiago, lá do Lagoinha,
0: uhum.
1: Lá de casa. E eu trouxe pra Vaca Velha, Zé Rolinha, viu?
0: Isso.
1: E eu trouxe vai pra Luiz Bio, Rosinha, minha filha Larissa, Fabiele, Gabi.
0: Uhum.
1: E mais na frente vai pra Zé Carlinho com a esposa Cristina e Adriele. Fazenda Cristo Reis e aí Kaique, viu? E
0: isso.
1: Fazenda Salamão aqui na Bica de Cima.
0: Uhum.
1: E eu trouxe a mulher que mora aqui na avenida aqui. O nome dela é Nisso, Nisso é uma coisa assim.
0: Uhum.
1: Eu mando pra ela também, viu?
0: Isso.
1: E amanhã, se Deus quiser, eu mando pra turma daí da pedra. Uma boa noite, Pedro.
0: Pra você também, tudo de bom e excelente final de semana pra você e família.
1: Obrigado.
0: Valeu, amigão. Tudo de bom.
1: Tá bem.
0: Valeu. É isso aí, Neco do Vialejo, né? Esse cabra toca um vialejo, menino. Não é brinquedo, viu? É. Mandar aqui meu boa noite aí pra Vaca Véia também na Bica de Baixo. Geno! Essa turma boa aí, super ligada aí na Veneza. Família Barra Nova, Zé do Barra Nova, Giovanni, né? JB. Nessa turma aí, com o Padre Boy aí na Bica de... Na Veneza, né? Com o Padre Boy na Chácara Cavalcante. Bigode de Ouro! Essa figura aí, aquele boa noite pra ele, sua esposa, Dona Miriam. Né? Tá todas as quartas ali, com plantas e culturas ali, vendendo fruta, né? Ali pertinho, ali, bem pertinho ali da ótica do Dubai, do nosso amigo Bilio. Mas nós vamos com mais uma participação dessa figura aí, Jal de Bolinha.
2: Boa noite, meu amigo Alfredo Ramos. Aqui é Jal de Bolinha. Alfredo, eu gostaria de ouvir com o Reginaldo Rossi.
0: Isso.
2: O amor foi bonito enquanto durou.
0: Uhum.
2: Eu ofereci aí a Negão de Maria Gouveia, a Alex do Bigodão, a todo mundo aí no sítio Gia, a Lourdes Paulino, lá na fazenda, lá no sítio Cumbre, a João Pifeiro na fazenda Caldeirão. Oferecer aí a nossos amigos lá na cidade de Indaiatuba, em São Paulo. A Lula de Martina, a Zezé, uhum. E Flavinho da Lotação.
0: Isso.
2: O Homem do Kit. Oferecer também, Alfredo, a todos os meus amigos queridos aí do bairro Nobre, lá do bairro do Prateado. E em especial, Alfredo Ramos, a todos os meus amigos que estão aí no Bar do Javali, lá no Parque de Vaquejada.
0: Isso.
2: Meu amigo velho de Jaime. E toda a galera que se faz presente aí curtindo o Clube do Brega. Toca aí Alfredo Ramos, o amor foi bonito enquanto durou, com Reginaldo Rossi.
0: É isso aí, valeu meu amigo Jal de Bolinha, né? Aí ligadinho aqui no nosso programa Clube do Brega. Vamos com mais uma participação, minha amiga Girlaine, né? Aí dá. Rua Nova.
3: Alfredo, boa noite. Aqui
0: boa
3: é Gislaine.
0: Gislaine.
3: Alfredo, Toca aí a de tinga, a de painha, viu? Tô.

0: vamos tocar,
1: tá aqui,
0: né?
1: Ouvindo, só pra ele mesmo, aquela, daquele jeito.
0: Pronto, eu já estou com ela aqui, já no gravadinho aqui no Kengo, viu? Meu amigo Tinga, né? É, sim, eu vou...
2: Alfredo,
0: oi, diga.
2: Toca de Tinga Leão, ele tá na sofrência.
0: Se ele visse a galega foi pro Recife, menino, andando na escada volante, era os coroas tudo de oi nela. Eita, Tinga, vem macho. Daqui a pouquinho eu toco de Tinga, né? Daqui a pouquinho. Enquanto isso, vamos com o Amado Batista, Seresteiro da Noite, e aí o pedido de Neco do Vialejo, aí do Sítio Veneza.

0: aquele ramo retrosa, quero ver a música e comprar uma roupa, uma batista, né?
1: Isso.
0: Eu não se vai minha esposa, minha irmã Lúcia, seu povo, Neide, minha mãe Neto, tá tudo tão curtindo o seu programa. A nota 10.
1: É isso aí, valeu, Djalma do Santo, aí Venturosa, aí super ligadinho aqui no nosso Clube do Brega. Vamos aí, se não for por amor, com o Amado Batista.

0: Alfredo, boa noite.
1: Boa noite.
0: Quem fala é o Cícero Barros, do Barro do Prateado.
1: Uhum, isso.
0: Gostaria de ver a música de Reginaldo Rossi, o garçom. Uhum. Oferecer a meus colegas aqui da Pedra, Jaime da Bicicleta, Geraldo Limeira, Edinho, Gerivaldo, Damião Teiro, Zé Monteiro.
1: Isso.
0: Na Fazenda Caldeirão, José Amarelo, no Mororó, Zezinho de Nena, nas Barracas, Riachão, Atleta Uma Boa, no Riacho Verde, meu amigo policial Cordeiro, São Paulo, meu filho Eliildo, e a toda a equipe da Rádio Pedra FM, inclusive você, que é nota 10, ok, Alfredo?
1: É isso aí.
0: Vamos em frente, Alfredo. Beleza, valeu. Pura. Ainda ofereço aqui a meu amigo aqui do Prateado, Joel, e a sua esposa, Joselma. Beleza?
1: Beleza.
0: Toca de Cícero Barro, Alfredo, toca.
1: Vou tocar agora de Cícero Barro.
2: Alfredo,
1: oi.
2: Toca de Tingleão.
1: Não, tocar de Cícero Barro.
2: Alfredo,
1: oi.
2: Toca de Peitica.
1: Depois da de Cícero Barro. Clube do Braga, boa noite, com quem eu falo?
3: Com Zé Aisto, Alfredo
1: Ramos. Ô, meu amigão Zé Aisto, tudo bom?
3: Toca a música com Bartol Galeno, Sorriso Forçado, Bartol Galeno.
1: Sorriso Forçado com Bartol Galeno, não é isso?
3: É. Tchau.
1: Tchau, valeu Zé Aisto, tudo de bom pra você. Tá ok, tchau, tchau. É isso aí, Sorriso Forçado com Bartol Galeno.

0: Boa noite, meu amigo Alfredo.
1: Boa noite, Marcos. Marcos
0: tá falando alto. Fez uma música aí com o Reginaldo Rossi, Raposa e Azuva, para oferecer para o meu amigo Zé Antônio, sua esposa Carmelita, meu amigo Chico Silva, Manezinho na Lagoa do Meio, Manezinho Mototáxi na Lagoa Seca, Juvenal na Lagoa Seca, Gil da Bica, Semana da Bica, Denda, e para o nosso amigo Biuto. A toda a galera da pedra. Valeu, Alfredo.
1: É isso aí, valeu, meu amigo Marcos, aí do Alto da Boa Vista. Gás. Raposa e as Uvas com Reginaldo Ross. Vamos ouvir.
2: Alfredo, toca de Negão de Maria Gouveia e Leco
1: depois,
2: do Bigodão.
1: Depois.

0: Boa noite, Alfredo, meu amigo.
1: Boa noite.
0: A musguinha de Amado Batista, sempre quando eu chego no portão.
1: Isso.
0: Ela me espera. Vou oferecer ao meu amigo Ferreiro, ao meu amigo Cazuza, a Gil da Bica, fiscal da Bica de Cima, e a seu Herme, e a Jaima, meu amigo. Pra você, meu amigo, uma boa noite.
1: Pra você também, viu? Tudo de bom.

Essa música eu vou mandar pra minha mãe e meu pai, José e Nalu, ao vivo, Maciel Curé, puxa de E. Quando tu chegar

0: Oh, Alfredo. Oh, quando tu aspetti per amore.
1: Boa noite, Alfredo.
2: Boa
1: Gostaria de
2: noite.
1: ouvir uma música com o milionário José Rico. Tristeza. Tristeza. Para com ela oferecer a meus filhos, a minhas netas, minhas netas em São Paulo. E oferecer a minhas amizades de Gaiatuba, Gilma, Gilmar, Selma, Genildo, todo mundo de Gaiatuba. E aqui a todos os colegas do bairro Nobre do Prateado.
2: Olha, tristeza com o Milionário Zé Rico não vai tocar não, entendeu? Mas com o Valdir Soriano a gente toca, tá certo? Tá bom, Josélia? Tá ok? Telefone Móveis, Clube do Brega, boa noite, com quem falo?
3: É com Jaceira.
2: Oi, Jaceira, tudo bom, Jaceira?
3: Tudo bem.
2: Minha filha tomou um ou não?
3: Só um golinho.
2: Só um golinho? Eita, só um golinho, né? Você vai querer ouvir que música, minha filha?
3: Oi?
2: Vai querer ouvir que música?
3: Tô moca.
2: Tá moca?
3: O doutor passou um danado, um remédio pra eu.
2: Não vá beber cano em cima de remédio não, que você toma na jatoba, né?
3: Mas é porque ele passou um remédio pra eu, pra ficar me ouvir. Eu fiquei muito mais ainda.
2: Não vá não, que aí é ruim pra você.
3: Eu tô vindo só com 8 tortos.
2: Tá com 8 tortos, é?
3: Eu vou te ver.
2: Baixa mais um pouquinho o volume do seu raio aí, pra não dar microfonia, viu?
4: Fred.
2: Oi, diga.
4: Deixou de novo, rapaz,
2: é brincadeira, rapaz. Não aguenta.
4: Mas ele deixa e volta.
2: É, ele depois volta, né?
4: Bem.
2: Qual é a música? Qual é a música? Qual é a música, minha filha? Que minha filha vai ouvir?
4: É?
2: Qual é a música?
4: A música é a carta.
2: De chorar, violão. Sim, violão apaixonado, isso.
4: É, eu posso oferecer?
2: Bem rapidinho, viu? Tá certo? Que eu vou. Que 8h30 eu vou sair do programa, 8h30, viu?
4: Escuta, pai, manda Vanusa, pra Vanusa.
2: Uhum.
4: Pro Maritela. Aí pra. Carmosa.
2: Isso.
4: Dudu. Como é que a Azusa?
2: Uhum.
4: Você?
2: Obrigado.
4: Que é meu locutor.
2: Oi.
4: Minha amada rádio.
2: Oi.
4: Ana Lu.
2: Ana Lu, sua prima.
4: É TV.
2: Quem mais?
4: E pra todos que estiver curtindo.
2: Eita, que coisa boa.
4: Ah, pessoal,
2: tu vem
4: só um golo.
2: Só um golinho, depois toma um golão, aí já começa a cair pro chão, né? E por aí vai. Aí Damião, aí Damião não quer mais.
4: Mas vem atrás.
2: Aí Damião não quer mais, caindo pro chão, né?
4: Eita, mano.
2: Ah, pois tá bom, viu? Vou tocar sua música depois da de Josélia, tá bom?
4: Tá bom, oferecer pra mãe de Vanusa, viu?
2: Tá certo. Vou oferecer também pra Tinga, Leão, que tá na sofrência.
4: E pra Vanusa também, que vale dela.
2: Tá bom, tá certo. Tchau, tchau.
4: Tchau, amor.
2: Tchau.
4: Vai com Deus.
2: Você também. Um excelente final de semana pra você e muito álcool. É isso aí, Jacira, né? Já tá daquele jeito, já tomou umas quatro já e... Aí nós vamos aí... Tristeza... Com o Valdir Soriano... Josélia pediu...

0: Alfredo, toca de Zezito Montes Claros, ele tá na sofrência. Ai, Alfredo.
1: Ai, Alfredo.
0: Alfredo, toca. Toca a do cabo. A do cabo.

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0: Oi, Alfredo, eu de
1: Oi.
0: novo. Cleide Siqueira, do bairro José Campelo Salviano.
1: Isso.
0: Alfredo, eu tô tão
1: Oi.
0: apaixonita,
1: É
0: Alfredo.
1: nada, uma
0: Ô, Alfredo,
1: apaixonita.
0: se der tempo, viu? Você passa a música de Amado Batista, meu doce amor. Ô, Alfredo, eu tô tão
1: Oi.
0: apaixonita, Alfredo,
1: Oh,
0: pra
1: que
0: oferecer
1: pena, né? Que pena.
0: pra mim e pra meu amor virtual. Obrigado.
1: Isso. De nada, tudo de bom pra você. Tá bom?
2: Boa noite, Afonso
1: Boa
2: Ramos.
1: noite, meu amigão.
2: Clube do Banheiro.
1: Isso.
2: Afonso, aqui é do Alto da Boa Vista, na Avenida do Pai de Lira. Estou em Gomes da Silva. Afonso, eu quero pedir uma música a você. Se der para você passar para mim. Amor da minha vida. Você é o amor da minha vida. Com Paraná. Que correio do Paraná. Se não der para você passa com o Bartol Galeno. Eu ofereci a minha esposa, Maria,
1: isso,
2: minha filha, Socorro, Lourdes, Francilânia, e Eduarda, Elinha, todas minhas netas, Thalita, Ângelo, Elisone, Jadeilda, Elcinho, e a todos os meus amigos, meus vizinhos, a Gildo da Bica, meu filho, e todos os meus parentes da Bica, viu, Alfredo? Você é um grande
1: isso.
2: locutor, você é um 10. Você é o programa mais animador da cidade da Pedra e da Redondeza.
1: Isso, bebigão.
2: Chico, você animou o programa, você animou a Pedra, esse programa maravilhoso, Clube do Velho. Bota essa música pra mim, meu amigo. Se for possível, bota essa música pra mim. Eu curti em casa com minha esposa. E todos que tiver assistido. Boa noite pra você. Um feliz programa, muita saúde.
1: Pra você também.
2: Tchau.
1: Para você também, seu Antônio Gomes, aí do Alto da Boa Vista. Olha, seu Antônio, essa música realmente não vai dar para tocar dentro do Clube do Brega. Mas eu vou botar uma de Bartol Galeno, tá bom? Muito boa para o MC, tá certo? Então daqui a pouquinho eu toco, tá bom?
3: Alfredo,
1: oi.
3: toca de Peitica.
1: Não, eu vou tocar da irmã dele, né? De Peitica depois, tá certo? Depois.

0: Alfredo, toca de pinguelião, ele tá na sofrência. Ah, meu leão.
1: Não, vou tocar de Cícero Barros, viu? Pinguelião é depois.

0: Itatuba, São Paulo, Josimar, Gilmar, Gilma, toda essa galera aí super ligada aqui.
1: Alfredo, eu quero que você me toque uma música. Não sei se é Beverly, o Egé Readiane. Fecha os olhos.
0: Também São Paulo.
1: Vou oferecer a você.
2: Obrigado.
1: A Gisela, Verão, Vanessa, Ivo Venâncio, a Dalvina, Dona Helena, Edilene, Josa da Rua Nova, Carlito Pereira, a Seguinho, a Mauri, Carnal, Cristina, Zé Carreiro e Andriele, Cílio Demar e Carliene, na Biga de Baixo, Chicão, Lela, Doutor, Dona Gel, Negão Maria Gouveia, Zé Rico Nos Claro, meus primos do Parque de Vaquejada, Ivan do Som, Ivan da Carroça, e todos os ouvintes da Pedra FM, Lourdes do Cumba, Maroca. Fecha os olhos, não sei com quem é aí, meu amigo. Deixa eu desenrolar aí, viu? Fecha os olhos e sinta um beijinho agora com alguém que não vive sem você.
2: É isso aí, Zuza da Rua Nova. Vamos aí.

0: com Jerry Adrianes.
1: Alfredo.
0: Oi.
1: Toca de peitica.
0: Depois, viu? Depois.

0: Boa noite, Padre.
1: Boa noite, compadre. Boa noite.
0: Secretário, para oferecer a Cocinha Júnior, a Efigênia, a Nilza, minha esposa, e ao Cabo Toto aí na pedra, e a Joseline da Intervenção, esposa dela, e a Joelma, e a Maroca aí no posto do boi, e a você que é nota mil.
1: Valeu, compadre. Tudo de bom para você aí, você com a Madre Neuza. Que tenha um excelente final de semana, tá certo? E todos os ouvintes aí do Bacoré de Cima.
2: Alfredo, oi. Toca de peitica.
1: Não, peitica agora só sábado, tá certo? Só sábado.

É isso aí, são 20 horas e 52 minutos. Boa noite, programa Clube do Brega. Aí nós tivemos Zéda e Barra Nova da Veneza, Maria Mariazinha com Alípio Martins. Depois com o Padre Bio aí do Bacoré de Cima, Secretária com Amado Batista. Edilene aí do centro da cidade, aí na rua, no centro da cidade, a rua em que você morava, com Gilberto Leno. Ela dedica essa música aí a Cazuza, não é isso? A Cazuza, Giselda, Giselda, também, vamos ver aqui, nela dedica essa música, oferece as Azusa da Rua Nova, também a Giselda, a Ivanilda, Ivanilda Venância, né? E a todos os ouvintes aí da Pedra FM. Um abraço, Edilene, aqui no centro da cidade. É isso aí. Valeu, Edilene, aí um excelente final de semana para você e toda a família. Cazuza da Rua Nova, Tem Feitiço em Teus Olhos, com Jerry Adriano. Depois Antônio Gomes do Alto da Boa Vista, Só Lembrança, com Bartô Galeno. Cleite Siqueira do Campelo Salviano, Meu Doce Amor, com Amado Batista. Jacira da Rua Nova, Violão Apaixonado, com Hamilton Lelo. Depois Josélia do Patriado, Tristeza, com Valdir Soriano. Tivemos Fátima da Rua Nova, Pai e Filho, com Maciel Curé. Almari da Rua Nova, A Única, com Amado Batista. E aí Marcos, aí do Alto da Boa Vista, né? Raposa e as Uvas, com Reginaldo Rossi. Zé Aisto, aí do Belezinha, Sorriso Forçado, com Bartô Galeno. Tivemos também Cícero Barros, né, do Parque de Vaquejada, Garçom, com Reginaldo Rossi. Depois de Djalma dos Santos, de Venturosa, Se Não For Por Amor, com Amado Batista. Tivemos Tinga da Rua Nova, Se For Precisa, com Genival Santo. E Jal de Bolinha da Rua Nova, Enquanto Durar, com Reginaldo Rossi. E aí Neco do Vialejo, Seresteira da Noite, com Amado Batista. É isso aí, gente, chegamos aí ao final de mais um programa, né? Clube do Brega, mas não desliga o rádio porque tem música em memória com ele, o professor César Galino. Quero agradecer primeiramente a Deus e a todos que participaram, ligaram, pediram música. Que tenha um excelente final de semana, com muita paz, saúde e felicidade, tá ok? Pois é, gente, eu tô indo, né, que ainda vou tomar aquele banhozinho, né, jogar uma roupa, e dar uma subidinha na rua e dar um pulinho lá no Cubre Polimático, porque lá vai ter a entrega hoje do Oscar Regional. Certo? E uma nota, gente, uma casa na rua Celina Siqueira, os interessados procurar Vanê da Água ou Iraio da Arco Verde ou Luzinete. Certo? E o nosso amigo Cicim Soares, né, tá vendendo aí terreno para chácara aí no ali na Gia, entendeu? 20 de largura e 50 de comprimento. Então tá totalizando 100 mil metros, né? Público, mais ou menos assim.
custa R$15.000, você dá uma entrada e parcela o resto em 48 meses. Você vai conversar com o Cicinho que dá tudo certo, tá bom? Então, tal gente, fica com Deus, que eu vou com ele. E não desliga o rádio, porque vem aí programa Música em Memória. Vou apresentar do César Galindo. Tá ok? Tchau.

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Boa noite, Pedra. Boa noite, cidades vizinhas. Boa noite, Brasil. Olá, pessoas do mundo inteiro. Está no ar mais uma edição do programa Música e Memória, o seu encontro de sábado à noite aqui na Pedra FM, o programa que abre a caixinha do tempo e traz de volta as vozes que embalaram gerações. Hoje, a nossa noite vai ser de muito romantismo, de muita saudade, saudade boa. Vou receber gigantes da nossa música. Na parte musical primeira, a rainha do rádio,